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3: 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E a hora certa.
4: 6:06.

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1: Não tem jeito, meu compadre. Vambora. Ela vacilou comigo, nós estamos aí. Tudo certo.

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2: 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E a hora certa.
3: 1:04.

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1: 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E a hora certa, 2:07.

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1: 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E a hora certa, 3:09.
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0: próstata. E o doutor suspeitou de um tumor maligno. Passou pra ele um exame que é benéfico, mas o compadre não achou lá muito digno.
1: Não achei pra menor.
0: Ele

0: antropófago.
1: Antro-quê, compadre?
0: Pófago, compadre. Antropófago é aquele que come o semelhante.
1: Come mesmo.
0: Nesse caso, que come gente.
1: Ele que vem com astúcia, compadre, com antropofagagem, que eu vou moer ele no pau.
0: Baixa a arma, compadre. O homem quer ajudar o senhor.
1: Sei lá.
0: Livrar o senhor do mar pior.
1: Sei não.

0: sequela. Ó, compadre, você não pode também, na hora que sair de lá, achar o doutor muito mais ajeitado que quando chegou.
1: Vai, credo, que
0: dia. Esse mar aí não tem cura, não.
1: Que dia que eu fazia isso?

0: Que tal, compadre? É. Aqui já é compadre fulano de tal. Mundo macho.
1: Presta não, compadre. Ei, mas é e muito besta também, né, compadre?
0: Não, porque é melhor uma dedada num buraco feito pela natureza.
1: É verdade.
0: Normalmente, sem problema. Do que o doutor ter que passar a mão naquele canivitinho. Como é que chama, compadre, canivitinho, doutor?
1: Uai, é o tal do bisturico.
0: O tal do bisturico.
1: Bisturico.
0: Aí, abre uma janela na escadeira do compadre.
1: Danado.
0: Já não é só o dedo, tem que enfiar a mão toda. Esgravotar o trem na unha e com um pouco nem adianta mais. Então só...

0: estrada, eu confio no senhor.
1: E eu sou firme, meu compadre.
0: Não, o senhor é pra minha Arueira, meu.
1: Ah, eu fui lá e fiz o trem, compadre.
0: É.
1: Foi bom.
0: Foi bom?
1: Você foi e achou bom e eu fui também.
0: É, foi, ué. Tem que fazer, não é, compadre? Tem compadre que nem vai lá. Começa com uns tipinhos esquisitos, com uma coisa assim, atrapalhada. A culpa não é do exame, não, senhor.
1: E o trem é sério, vai cuidar do anel.

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1: 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E a hora certa.
2: 4:23.

0: Estamos fritos.
1: Uai, fritos por quê?
0: Porque o Johnny Peneiras e seu bando vem vindo pra cá.
2: Ai, Santa Pelanca.
3: Jesus do céu, eles vão acabar com tudo.
4: Atenção, moradores desta droga de cidade. O chefe vai falar.
5: Eu sou Johnny Peneira e estou aqui com meu bando de matadores para levar todo o dinheiro de vocês. Tá legal?
0: O meu você não leva.
5: Não levo por quê?
0: Porque não tenho.
5: Aí, engraçadinho. Morreu, fedeu.
6: Johnny Peneira, joga sua arma no chão. E fala pro seu bando ficar bem quieto, senão eu atiro.
5: Ora, veja só. Quem é você, bicho?
6: Eu sou o delegado Amazonas Kid. E vou contar até três. Se vocês não jogarem as armas no chão, eu passo fogo.
5: Vamos ver então quem é que pode mais, delegado.
7: Um. Dois.

0: Amazonas Kid acabou com os bandidos.
1: É, o delegado furou a peneira.
0: Xi, delegado, lá vem mais encrenca.
2: Quem matou o Johnny Peneira?
3: Eu matei.
2: E por que o matou?
3: Porque ele ia matar todo mundo aqui na cidade. E quem é você?
2: Eu sou o Mickey Panela e vou lhe matar.
1: Nossa, o delegado amassou a tampa da panela.
3: Pessoal, ajude-me a enterrar os mortos.
0: Delegado! Aí vem um bando de índios!
4: Quem ser delegado Amazonas Kid?
3: Eu sou o delegado Amazonas Kid.
4: Vim ser cacique Pé de Chinelo. Esse aí é meu irmão Pé Bichento.
3: E os outros dois, quem são?
4: Pé Torto e Pé de Moleque. Me mata você!

0: trazendo uma porção de homens amarrados.
1: Aquela é a quadrilha do Pedro Jiboia. O delegado prendeu o bando todo. Enquanto tivermos por aqui o delegado Amazonas Kid, a lei e a ordem serão mantidas no povoado.
0: Viva o delegado Amazonas Kid!
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1: 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FMZ, a rádio da família, e a hora certa, 4:59.

0: caminhoneiro. Aí, ó, até rimou, professor. Por cá é o Fernando Riquetti. Eu vou nessa viagem também, viu? Ó, aqui tem música boa pra espantar o sono, tem informação das estradas, dicas importantes e aquele bate-papo estradeiro que faz a viagem, ó, render por demais. Você nem percebe que o tempo passou? Vamos acelerar o carrão. Brasil Caminhoneiro tá no ar.
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2: O Caquis é carreteiro, da 088 da casinha. Bom dia abençoado a todos, de azer, sem deixar ninguém de fora, viu? Vamos embora ali começar o basqueteado, né? Em busca ali do Recife Lia, viu? Fazer o desenche ali do travesseiro do presidiário.
0: Valeu, Zé Carreteiro. Um abraço pra você, meu irmão. Boa tocada aí. Tamo junto sempre no Balaio do Gato. Sempre aí na proteção divina, tá bom, meu irmão? Muito obrigado pelo carinho, obrigado pela audiência e pra todo mundo aí do grupo Rota 101. Tem mais recado aí, professor?
3: Um abraço a todos vocês aí, aos ouvintes aí da Rádio Brasil Caminhoneiro, aos nossos amigos do volante. Estou aqui na cidade de Medianeira, Paraná, passando aqui, ó. Tô ouvindo aqui. Ei, um grande abraço, meus amigos.
0: Eita, nós. Esse aí é o Sidney, motorista das 40 janelinhas. Tá ligado conosco aí, ó. Muito obrigado, meu irmão. Abraço pra todo mundo aí, pelos atos de São José do Rio Preto aí, ó. Ligados aqui no Brasil Caminhoneiro. Alô, pessoal do Poço Onda Verde. Abraço aí pra vocês. E você, parceiro, quer mandar um recadinho? Anota o WhatsApp do Brasil Caminhoneiro. DDD 11 96082-5819. Vamos de novo? DDD 11 96082-5819. 82-5819.
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4: Cada vez mais as transportadoras estão buscando motoristas qualificados, habilitados com a letra E na Carteira Nacional de Habilitação. Só que esse problema de falta de motorista já estava sendo notado pelas regiões Sul e Sudeste. Só que agora é o Brasil inteiro que está nessa situação. O nosso repórter especial Francisco Garonce foi até Recife, capital do Pernambuco, para saber como é que está a questão da formação, da qualificação de novos carreteiros por lá. Vai daí, Garonce!
5: Com o crescimento da economia, vem crescendo a cada dia o volume de carga transportada nas nossas estradas. E isso faz com que tenha mais frete na praça e, naturalmente, sejam necessários mais caminhoneiros. Mas fica uma dúvida, será que existem caminhoneiros em número suficiente para atender essas vagas que estão surgindo? Segundo o IBGE, o grande destaque que puxou para cima o setor de prestação de serviços foi justamente o transporte, serviços auxiliares ao transporte e correios, uma alta de quase 13%. Segundo esse estudo, as empresas do ramo de transporte rodoviário de cargas estão tendo cada vez mais serviço.
0: E o Garonce conversou com o parceiro da estrada, Walter Silveira. Ele é de Macaé, no Rio de Janeiro. Vamos ouvir.
5: Para quem é caminhoneiro, tá tendo frete para ser contratado?
6: Sim, meu patrão. Dependendo da forma sua de categoria, você trabalha fluente.
5: Quem quer trabalhar, serviço não falta?
6: Não falta. Você vai e vem com seu devido frete combustível para você.
5: Os serviços crescendo no transporte rodoviário de cargas, já existe uma previsão de que faltarão caminhoneiros habilitados para carretas no Brasil, que são os condutores da categoria E. Por isso, já tem muitos jovens pensando em abraçar essa profissão.
0: E o Garonce, gente, foi até o Centro de Formação de Condutores para ver como é que está o interesse da turma por obter esse tipo de habilitação. Quem conversou com ele foi o Rony Souza, diretor de curso de formação.
7: Rony, a turma, principalmente os mais jovens, tem buscado esse tipo de habilitação para carreta?
8: Hoje realmente existe uma procura significativa e os números estão aumentando mês a mês, tanto da categoria C, quanto D, quanto E, que seriam os motoristas de carro grande.
7: O candidato à categoria E precisa realizar pelo menos 20 horas de treinamento em aulas práticas, conduzindo uma carreta que é especialmente preparada para isso. E ao término das aulas, o candidato tem que passar no exame prático do DETRAN. E essa conversa não termina aqui. A gente continua junto nas redes sociais.
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0: E vamos embora!

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3: Faz uma pergunta para você, parceiro. Você tá atento à aparência do seu caminhão? Você costuma mandar limpar, dar aquela lavada, passar uma cera, dar aquele polimento? Opa! São cuidados simples e são cuidados muito importantes para você, estradeiro, tratar bem da pintura, tratar bem da lataria do seu veículo. Confere as dicas aí que nós separamos para você para deixar seu cargueiro, ó, sempre tinindo. Use shampoo neutro nas lavagens, viu, turma? Isso aí, ó, evita que a pintura seja prejudicada. Inseto, caca de passarinho, folha, piche, se algum desses elementos aí, por assim dizer, grudar no caminhão, lave o mais rápido possível, viu? Outra coisa que mancha a pintura é lavar ou então encerar o caminhão quando ele tá quente ou exposto ao sol, viu? Faça esse serviço aí sempre na sombra, tá bom? E a cada 3 meses, dê uma encerada no pesado, viu? Caso a lavagem e a cera não apresentem bons resultados, manda dar aquele polimento técnico no pesado e depois peça para fazer a cristalização. Mas é sempre bom lembrar, hein, turma? Para que o seu caminhão fique realmente em bom estado, procure um profissional qualificado para lavar, para polir e encerar o seu caminhão, tá bom? O caminhão, você sabe, ele não fala, mas ele diz muito sobre você. Então, estradeiro, deixe o seu pesado sempre limpo, sempre encerado. Além de passar uma ótima impressão para todo mundo, você valoriza ainda mais a sua segunda casa.
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1: Tem música na boleia. Zé Neto e Cristiano.
4: Bora

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2: Se você não faz ideia de quando souber o momento certo que a suspensão do caminhão tá ali, ó, dando sinais que precisa ser trocada, não se preocupe. Você não precisa ser um especialista para identificar. Então, eu estive numa grande oficina de suspensão de caminhões e conversei com o Leandro Oliveira. Esse sim é papo no assunto. Paulinho, roda a matéria.
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3: Bom, o Leandro já separou aqui, não é um caminhão extra pesado, mas é um veículo que faz um transporte importante, que é da entrega urbana aí também, né, Leandro?
4: E é muito semelhante ao sistema do caminhão. É feixe de mola, é eixo rígido na traseira, tem amortecedor, tem batente, tem jumelo, tem ponto fixo da mola, duas lâminas, né? E aqui nós podemos perceber que a falta de manutenção ocorre aqui no grampo, né? Trabalha com grampo frouxo, sim, pode ocasionar alguma quebra do pino, do espigão e pode danificar toda a geometria da suspensão.
3: Agora uma curiosidade, quando a gente vê normalmente ali um caminhão, uma van, um carro meio que caranguejando, parece que ele tá andando meio de lado.
4: A traseira quer passar à frente.
3: É aqui que tá o problema?
4: É aí que tá o problema, porque ele trabalha com grampo de mola frouxo e proporciona a fratura do pino, o espigão. E aí o eixo corre para frente, mudando totalmente a forma do veículo. Aí o eixo de trás que acaba sendo direcional.
3: Ele quer passar à frente.
4: Quer passar à frente, a traseira quer passar à frente. O carro anda pegando duas faixas.
3: E isso normalmente, na hora que você vai fazer uma curva, você corre o risco de perder a estabilidade
4: pode
3: do veículo.
4: Perde estabilidade, ocasiona acidente, pode bater o carro, porque você acaba pegando duas faixas.
3: Come pneu?
4: Come pneu, opa. Desgasta pneu e coloca em risco a vida do condutor e de outras que estão por perto.
3: E ó, tá vendo que dica legal, parceiro? Percebeu que o teu veículo, camarada, já, meu, carro tá caranguejando. Vá no mecânico, peça pra dar uma checada nisso daí, porque isso aí acaba comprometendo a tua segurança, todo o conjunto, e acaba mexendo até com a parte da suspensão dianteira também, né, Leandro?
4: Sim, e você percebeu aqui, Rico, que nesse disco, nós estamos sem a utilização do freio disco estacionário, ó. Aqui eu posso perceber onde tem um desgaste da pastilha, que é o freio de serviço.
3: Tá.
4: E aqui o freio estacionário tá até com barrinho aí, faz muito tempo que não usa. Nesse caso aqui foi até eliminado, nós vamos repor, deixar o veículo na condição original de trabalho, conforme o padrão de fabricante.
3: Quer dizer, no caso desse veículo, e você tem uma pastilha justamente para poder segurar numa ladeira, camarada, acabou?
4: Não tem, deixa só engatado e virado para guia, totalmente perigoso, né? Sem condições de segurança de trabalho.
3: Tá vendo só, gente? Mecânico qualificado é assim, vai fazer um serviço na suspensão, já acaba dando toda uma orientação para a turma aqui também. No caso aqui da suspensão traseira, você costuma checar também condições aqui de amortecedor, de batente?
4: Amortecedores, batente. O amortecedor, a função do amortecedor é absorver as oscilações oriundas da mola. Como, por exemplo, um desbalanceamento de pneu, dar uma estabilidade em curva. Essa é a função do amortecedor. Amortecer, dando um conforto para o condutor, adequar melhor a condição de transporte da carga e absorver as vibrações da mola.
3: Então, quando normalmente você vê, por exemplo, um aquele pneu dando aquelas tremidas, parece que ele está com frio, isso é problema no amortecedor. É ele que faz essa compensação de não deixar o pneu bater, que tem gente que pensa que é a mola que tem essa função.
4: É, não, exatamente. Isso daí, essa função de absorver essas vibrações é do amortecedor. O desbalanceamento do pneu provoca essa oscilação, mas o amortecedor é o responsável em absorver.
3: Leandro, uma dica rápida para a turma, de quanto em quanto tempo você recomenda um pessoal que de repente está numa entrega urbana de fazer uma checagem completa na suspensão, tanto na dianteira na traseira, ele deve encostar a fazer esse serviço, e também o pessoal que está no extra pesado, dá para mais ou menos você dar uma dimensionada de tempo aí ou não?
4: Sim, eu sugiro que um veículo com transporte urbano, que é uma condição urbana, a cada 10 mil quilômetros aí se recomenda fazer um check-up geral no sistema de suspensão, verificar sistema de freio, toda a parte de undercar, olhar tudo isso daí, né? E se for uma condição rodoviária, pode se estender um pouco mais, né? Cada 20 mil quilômetros, 30 mil quilômetros, dependendo da condição. E se for aquele serviço severo, que é aqueles caminhões que trabalham fora de estrada, tá, cada 3, 5 mil quilômetros é bom parar para dar uma olhada.
3: Legal. Agora uma outra coisa, pra gente falando de feixe de mola. A turma que costuma dar aquela arrebitada na traseira do veículo, que a gente sabe que é perigoso, é proibido por lei. Você acaba comprometendo tanto a parte da suspensão traseira quanto a dianteira também, né?
4: Sim, muda tudo. Quem faz rebaixamento de carro também, muda toda a condição de segurança do que foi planejado o carro. É uma coisa que não se deve fazer, alterar nenhuma condição original do carro. Tem que ser preservado as condições originais do veículo.
3: Turma, o engenheiro queimou a pestana, igual o Leandro, ó, tá até com os cabelinhos brancos, já complicou por demais. Então, turma, vamos seguir aquilo que pede o fabricante. Não queira inventar moda. Ah, vou botar um calço aqui para ficar mais bonito. Não faça isso, gente. Você vai comprometer toda a estabilidade do teu veículo.
4: Alterar a medida de roda, não se deve alterar a medida de aro, o carro ficar mais baixo, mais bonito. Não, tem que ter a medida certa, porque o freio é dimensionado pro aro que foi projetado, pelo tamanho do pneu, medida de aro, altura, todo o sistema de suspensão e freio foi projetado da forma que ele veio original de fábrica.
3: Um abraço para você, fica atento à manutenção e obrigado mais uma vez pela força.
4: Eu que agradeço aí. E tamo junto.
3: Legal então.
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1: Ó, veio o modão, Marília Mendonça.

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1: O roubo de cargas continua sendo uma das maiores preocupações de quem vive da estrada. Além dos prejuízos financeiros, esse tipo de crime coloca em risco a segurança dos caminhoneiros e afeta toda a cadeia de transporte. A nossa equipe de reportagem foi para a estrada e colheu depoimentos de caminhoneiros que já passaram por essa terrível situação. Vamos ouvir.
3: Ah, me pegaram no caminhão, fiquei 2 horas de refém até desmontar o rastreador.
4: Chegaram, cortaram o rodoar, aí eu estacionei para ver o que era, rapaz, porque senão você fica chocado, né? Aí chegaram e levaram o caminhão e eu num automóvel.
5: Tava dormindo, aí já estouraram o vidro, a hora que eu fui levantar, imaginando que alguém tinha batido na cabine, já tinha um em cima de mim já, dando cacetada assim. Aí mandou ficar quieto, já algemou com uma fita, algemou e vendou os olhos. Aí fiquei sem, na mão deles, indefeso.
6: Esse pessoal mata, troca de nada, cara. Não dá nem pra você pensar em reagir ou fazer qualquer coisa. Você tá à mercê dos caras.
1: São Paulo é o grande alvo das quadrilhas, justamente por concentrar as maiores áreas de produção e consumo do Brasil. As estaduais Anhanguera e Bandeirantes são as estradas com maior incidência de roubo de cargas no país. As federais 101 e 116, que saem do sul e vão para o norte, também apresentam risco aos profissionais do volante. De acordo com levantamentos recentes de inteligência logística e segurança no transporte, as rodovias com maior incidência de roubos de carga estão concentradas principalmente nos estados de São Paulo, Rio de Janeiro e Minas Gerais.
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1: É, a conversa tá boa, coisa e tal, mas é hora de ir embora. Mas amanhã, eu e toda a minha comitiva estaremos por cá com mais 30 minutos de muita informação, prestação de serviço. Eu gostei demais em estar com vocês. Eu espero que vocês também. Brasil Caminhoneiro, turma, é uma realização Cobran, Companhia Brasileira de Marte. Olha, um grande abraço do Riquete pra todos vocês, um beijo nas comadres e até amanhã.
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0: 5:31.
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0: 5:32.
5: Alô, bom dia, bom giorno, bom dia a tutti quanti. Santi del giorno, hoje é o dia do cofundador dos franciscanos, Clara de Assis, de Francisco. Santa Clara, Santa Susana e Santa Lélia. Hoje é o dia da televisão, dia do advogado, dia do estudante, dia do garçom e dia da consciência nacional. Essa aqui acabou, mas ainda tem.

come e não paga. É uma tradição. Mateus capítulo 18, versículo 13. Eu vos garanto que ao encontrar a ovelha, sente mais alegria por ela do que pelo 99 que não se extraviaram. Papa Francisco escreveu: a santidade é o rosto mais belo da igreja. A lua está em quarto minguante.

Bom dia, bom dia. Aqui é Erasmo Krause, Laranja da Terra, saudando Laísa Bastos, minha filha, e o pai Luciano aqui em casa, aqui no Ceasa. Opa, bom dia. Queria ouvir uma música Léo Canhoto e Robertinho, Homem da Cruz. Daremos com a sindicato, com a Lomne aqui com esta.

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para quem? Para Isaura, lá de Alto Providência. Tunico Tinoco, a marca da ferradura.

A Gazeta hoje traz o que abalou a estrutura de aplicações em bancos e fundos de pensão e outras coisas mais, com a queda da Apex Partners. O grupo enfrenta uma crise após a identificação de inconsistência financeira no Espírito Santo. É banco, gestora de ativos, financiadora? Como é a atuação da Apex no mercado? Com diferentes braços de operação, o Grupo Capixaba reúne atividades que vão de assessoria à gestão de recursos à estruturação de operações para empresas. A crise enfrentada pela Apex Partners, uma das principais plataformas de investimento do Espírito Santo, chegou à justiça na última sexta-feira e colocou sob os holofotes uma estrutura empresarial que reúne diferentes atividades ligadas ao mercado financeiro. Mas, afinal, o que é que faz a empresa Apex? E como se relacionam atividades tão distintas quando assessoria de investimento, gestão de fundos, compra e venda de empresas e captação de recursos no mercado de capitais? Um especialista no mercado, ouvido pela Gazeta, que preferiu não se identificar, explica que o modelo construído pela Apex se aproxima em diferentes aspectos das atividades exercidas por um banco de investimento. Na avaliação dele, a estrutura poderia ser entendida como parte de um caminho para futuramente tornar-se efetivamente uma instituição desse tipo. Banco. Só que não é ainda. Isso não significa, porém, que todas as atividades realizadas pela empresa do grupo estejam fora das regras do mercado financeiro. Dependendo do serviço e da operação, há diferentes estruturas, instituições e órgãos reguladores envolvidos.

hoje a Gazeta traz uma matéria do Ábido. Quem quiser entender um pouco melhor, né?

Aos 80 anos, o grupo Águia Branca prepara mais uma rodada de sucessão. Cerca de 30 herdeiros da família Kiep estão passando pelo programa de sucessão no Cambridge Family Enterprise Group. O grupo Águia Branca é um dos maiores do Espírito Santo. Fundado em 1946, o grupo Águia Branca, um dos maiores e mais poderosos do Espírito Santo, está preparando mais uma rodada de sucessão. O objetivo é que a empreiteira, sempre difícil, tenha o sucesso da anterior, quando em janeiro de 2015 a segunda geração da família assumiu e ampliou os negócios do conglomerado. De lá para cá, Décio e Renan Kiep foram presidentes. Calmer Kiep, o atual CEO, entrega a cadeira para Ringel em janeiro de 2027, ocupará o posto até janeiro de 2031. Um dos grandes desafios do período será justamente definir a próxima fase de comando.

faturamento global na casa dos 6 bilhões e os funcionários, 17.500 funcionários sem águia branca, nos diversos setores, né?

atualmente, no fim do ano passado, porque é de ano em ano, né, que você faz o levantamento, o faturamento superou a 15 bilhões e eram mais de 20 mil empregados. No total, a Águia Branca tem 25 empresas. Matéria do Abdo Filho na Gazeta.

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1: 5:52.
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terremoto na Colômbia deixa 132 mortos e afeta ao menos 1.575 imóveis.

0: Cadê o Rex? Rex? Esfriou, pronto. Ele vai pra casinha dele, tudo abofadinho. Uhum. Tá. Vamos lá, vamos acordar, vamos. Isso é função sua. E aí, isso, vamos lá, latir de manhã pra acordar o pessoal. É um gambá que Zé Claro aí. Assim, normal, normal, normal. Pessoal que tá tirando leite, bom dia. Dá uns restúrios pra vaca aí, distraindo e soltar o leite. Sim, funciona. Tchô, tchô, tchô, tchô. Adamastu! Eita, Adamastu, velho, vem. Adamastu, vamos. Vamos. Aqui nas montanhas,
1: 6 horas.

0: pela intercessão Nossa Senhora Aparecida, Jesus tome conta, a Virgem Maria tome conta de todo e cada um de nós. Pela força do Cristo que está vivendo na unidade de todos e cada um.
1: Dai-nos sempre nesta vida paz e amor do bom Jesus.
2: Ó Maria Santíssima, que em vossa imagem milagrosa de Aparecida espalhais inúmeros benefícios sobre o Brasil. Eu, embora indigno de pertencer ao número dos vossos servos, mas desejando participar dos benefícios da vossa misericórdia, prostrado a vossos pés, consagro-vos o entendimento para que sempre pense no amor que mereceis. Consagro-vos a língua para que sempre vos louve e propague a vossa devoção. Consagro-vos o coração, para que depois de Deus vos ame sobre todas as coisas. Recebei-nos, ó Rainha incomparável, no ditoso número dos vossos servos. Acolhei-nos debaixo da vossa proteção. Socorrei-nos em nossas necessidades espirituais e temporais, e sobretudo na hora da nossa morte. Abençoai-nos, ó Mãe Celestial, e com vossa poderosa intercessão, fortalecei-nos em nossa fraqueza, a fim de que, servindo-vos fielmente nesta vida, possamos louvar-vos, amar-vos e render-vos graças no céu, por toda a eternidade, assim seja. Pela intercessão de Nossa Senhora Aparecida, Rainha e Padroeira do Brasil, a bênção de Deus Onipotente, Pai, Filho e Espírito Santo, desça sobre vós e permaneça sempre. Amém.
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1: Alô, bom dia, bom giorno, bom dia a tutti quanti que deu levantar a sua dessa. Aqueles que estão levantando agora, bom dia, vamos lá tomar um café. Beber só um café, amanhã assou um toque de ban, de bolo. Entendemos? Hoje dia 11, dia da televisão. Dia do advogado. Bom dia a tutti quanti que são advogados aqui na região das montanhas. Dia do estudante. Tem. Dia do garçom. Sim. Dia da Consciência Nacional. Aqui não tem mais, tem? Sobrou pouco, né? Então. Mas vai. Os restinhos aqui que dá jeito. Hoje a turma de direito da famosa Lago de São Francisco, em São Paulo, faz o chamado Dia do Pendura. Eles vão num restaurante, come, bebe e vai embora e não paga. Nem sei se essa tradição ainda tem, acho que tem ainda sim. Mateus capítulo 18, versículo 13. Eu vos garanto que ao encontrar a ovelha, sente mais alegria por ela do que pelas 99 que não se extraviaram. E Santi de Giorno, hoje é dia da irmã do São Francisco, né? Santa Clara de Assis, Santa Susana e Santa Lélia. Santa Clara, fundadora das Clarissas.

A Lua está em quarto minguante, caminhando para a Lua Nova. Olhamos. Assim que o tempo passa, as mortes vão surgindo no desespero das cidades da Colômbia que sofreram com terremotos.

Qual foi o maior terremoto da história que aconteceu na América do Sul? Eu nem sabia. 1960, houve num chamado terremoto de Valdívia, em 22 de maio de 1960, com magnitude 9,5. O tremor foi o mais intenso já registrado, conhecido como terremoto de Valdívia, em referência à cidade mais afetada no sul do país. O desastre deixou 1.665 mortos, 3 mil feridos, 2 milhões de desabrigados. Os números são do Serviço Geológico dos Estados Unidos, órgãos que reúnem registros históricos dos grandes terremotos. O tremor durou cerca de 10 minutos e atingiu cerca de 1.000 quilômetros da costa chilena, em 1960. Dizem os estudiosos que o tremor, aquele tremor, liberou energia equivalente a 20 mil bombas de Hiroshima.

Em 1960, esse famoso terremoto de Valdivia, o mais famoso do mundo, maior, né, que se tem medido, alterou a geografia chilena, com áreas que afundaram e outras que subiram vários metros. Valdivia afundou 2,70 metros. Rios mudaram o curso e algumas planícies viraram zonas úmidas.

Esse da Colômbia foi 7,4 magnitude, né? O epicentro foi na cidade do interior San José de Palmer, a cerca de 400 quilômetros de Bogotá, a uma profundidade de 107 quilômetros. Imagina, hein?

Agora aqui nas montanhas são 6h15. 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

O Brasileirão terá 10 novas regras de arbitragem. Ah, vá, tem nada que fazer, não? Pela madrugada. Quanto mais mexe, pior fica, né? O Brasileirão terá 10 mudanças relacionadas à arbitragem a partir da próxima rodada, que é a 23ª. Dirigentes de todos os clubes de Série A, B e Campeonato Brasileiro se reuniram com dirigentes do CBF, que tudo não vale nada, só penso em dinheiro. E, bom, as novas regras foram propostas pela International Football Association Board, IFAB, antes do Mundial, e foram criadas com a ideia de combater a cera, deixar as partidas mais dinâmicas e reduzir perda de tempo. Uhum. Fomos fazer um gol e aquele negócio de marcar impedimento lá, ninguém sabe de como é que eles fazem aquelas medidas. Pronto, acabou, estragou 10 minutos de futebol. E o cara vai lá, faz o gol e anula. O árbitro de vídeo poderá intervir mais vezes, ampliando a sua atuação no jogo, e ficará mais poderoso. Uhum. Então tira o juiz. Ai, ai. 8 segundos com a bola na mão, isso nós já vimos. 5 segundos pelo arremesso lateral. É. Assim que o jogador tiver com a bola na mão, vai começar a contagem. 5 segundos para cobrar tiro de meta, árbitro apita e conta 5 segundos. Caso o goleiro exceda esse tempo, é concedido o escanteio. 10 segundos para deixar o campo em substituição e o jogador substituído deve sair pelo ponto mais próximo rapidamente, sem caminhar. Então, 1 minuto fora após atendimento. Jogador que for atendido no gramado precisará sair e deve ficar fora por 1 minuto. O jogador de linha fica fora por 1 minuto após o atendimento ao goleiro. Treinador ou capitão indica quem cumpre essa missão. Isso aqui é novo. Jogador de linha fica fora por 1 minuto após atendimento ao goleiro. O treinador, o capitão indica que quem cumpre o minuto fora. Mas, gente, aí o cara trombou com o goleiro lá. O goleiro caiu, etc. Aí você tem que escolher um jogador para ficar fora 1 minuto. Ah, mas que trem mais besta. Ah, tá bom. Aí o cara cai toda hora, o goleiro vai lá, briga, ai, com isso enrola, não é nada, né? Vai fazer o quê? Somente o capitão fala com o árbitro. Isso é bom, isso é bom. O único interlocutor da equipe durante toda a partida. Leivine Júnior vermelho para quem tapar intencionalmente a boca ao discutir com o adversário. Cartão vermelho. Na Copa aplicou algum, outro não aplicou? É, tá doido. O VAR mais poderoso. A atuação do árbitro de vídeo foi ampliada. O VAR pode intervir em 4 tipos de lance: gol, pênalti, cartão vermelho direto e erro de identificação. Agora o novo protocolo prevê mais 2 correções. Checagem do VAR para aplicação do cartão vermelho. O árbitro de vídeo pode revisar o cartão para que resulta em expulsão. Checagem de VAR com escanteio conseguido por engano, aprovado em 2027, revisável quando levar diretamente um gol ou pênalti. O VAR não pode avisar, ou melhor, o VAR pode avisar o árbitro sem que ele tenha que ir ao monitor e rever o lance, já que são lances objetivos. Ah, tá bom. Ah.

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4: 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Hoje, lembrando, hoje é terça-feira, hoje é dia do Terço dos Homens, isso mesmo. Acontece na celebração após as 19 horas na Igreja Matriz. Tire um momentinho para fazer uma oração, rezar junto, né? A reza do Terço. Uma tradição do grupo Terço dos Homens. Mas qualquer pessoa pode entrar lá, não tem problema nenhum. Já volto com a cotação.
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4: Bom dia, Chicão. Toca a música do Chico Amado, Xodó. Tem alguém no seu lugar.
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4: Jonas, que pediu.

andiamo qua. Buongiorno pra você que está tomando um café. Então, vá bem num café adesso. Vamos às cotações, começando com o café. Café deu uma mexida no preço, não todos, mas dois dos três subiram. O bebida dura estava 1.637, ele fechou na sexta. Ontem ele fechou em 1.643. Subiu R$6. O Bebida Rio estava 1.308 na sexta-feira. Ontem ele fechou em 1.307, menos R$1. O Conilão estava 1.031, foi para 1.034, subiu R$3. O café oscila porque a safra não vai ser aquela dita, né? A safra com certeza vai ser menor, então o mercado está se ajeitando. É assim mesmo. Vamos lá. Agrião, 4,55. Alecrim, 14,29. Alface americana crespo e lisa voltou a subir. Sobe e desce. Alface tem uma variação muito grande de preço. 4,17 subindo. É. Alho porró, bom preço. R$13,04 subindo. Almeirão, 1,82 estável.

4,55 estável. Couve chinesa, R$1,06, caiu. Aquela couve-flor branca, 8 unidades, R$30, caiu um pouquinho, mas preço muito bom ainda. Espinafre primeira, R$4. Hortelã, R$9,09. Manjericão, R$8,33. Mostarda, R$3,57. Repolho híbrido, fraco, mas está reagindo, R$1,50. O roxo, R$3, também está subindo, mínimo e máximo. Rúcula, R$5,56, estável. Salsa, R$5,88, estável. Salsão, R$6,04, fraco. Vamos lá. Serralha, R$4,55, estável. Taioba, R$7,14, estável. Voltou. Abóbora jacaré madura, R$2,11, subindo. Abóbora maranhão, R$2,43, subindo. Abóbora jacaré verde, R$4,50, fraco. Abóbora japonesa, R$2,43, subindo. Abobrinha princesa, R$1,76, subindo. Abobrinha italiana, R$1,88, subindo. Berinjela, R$2,88, fraca. Chuchu, o chuchu, vice, candidato a vice, ele é apenas R$11, R$1,22, R$1,33, deu R$1,22, fraco. Acertou aqui, fraco. Vamos lá. Giló, compridim e redondim. 5,83, subindo. Milho verde com palha, 2,79, fraco. Milho verde sem palha na bandejinha, voltou a subir, 7,25. Pepino japonês, 3,19, fraco. Pepino comum, 2,41, subindo. Pimentão verde, os coloridos não sei porque que eles não põem, tem medo, que é? Pimentão verde extra, 4,44, subindo. Mais ou menos também. Quiabo, 7,27 ainda, preço do quiabo ainda está muito bom. 6,97 a 7,58, deu o preço médio de 7,27. Tomate cereja, R$5, mínimo e máximo, subindo. Tomate italiano, 4,83 a 5,67, 5,29 no preço médio, subindo. Tomate longa-vida, baixou de novo. Ai, mas porco can. 3,50 a R$4 foi o que deu. Preço médio deu 3,81. Mas tá pimpiam, mas tá indo. Vagem rasteira, 10,89. A vagem macarrão, 5,76, subindo. A mandioca do Nene, R$3. Nhanca passu, nhanca pardou. Nem para cima, nem para baixo. Tá ali estável. Aipim extra também é o nome dessa mandioca do Nene. Alho brasileiro, 5/6, 15 conto. Alho importado branco argentino, 19 conto. E o chinês, 16,50. O nosso está mais barato e é melhor. Não é o mais bonito, mas é melhor. Batata baroa extra, R$8, subindo. Batata lisa ágata, R$3,48, subindo. Tá bom, preço bom de comprar. Batata doce, R$3,92, subindo. Batata lisa asta, que era para fazer palitim, R$4,52 a R$5, fraco, R$4,75 preço médio. Beterraba, R$2,92 preço médio. Cará, R$3,82 fraco. Cebola amarela, R$4,19 fraco também. Cebola roxa, essa boa, mas também está caindo. R$5,63 a R$6,17, preço médio R$5,88. Cenoura, R$5, preço médio. Gengibre, fraco gengibre, R$2,50. Não pega embalo não, hein? Tem mais de mês que está nesse preço.

Inhame. Inhame 3,6, 3,22, 3,17 no preço médio. Estável. Abacate comum. Está acabando. 2 a 2,58 reagindo para cima. Mas está fraco. 2 a 2,58, preço médio 2,32. Abacaxi pérola 2,58. Mais o que aqui? Até moia 15 reais o quilo. Banana figo 3. Banana maçã 4,50. Banana nanica. Nanica 3,92, fraco. Banana ouro 4,50, normal. Banana prata 5 reais, também estável. Banana terra 6,13. Eita. Coco seco 7. Coco verde 2 quilos 3,33. Goiaba vermelha 4,80, caindo. Laranja Bahia 5,17, subindo. Laranja para suco, né, a 96,140, 1,73 baixou. O americano não quer pagar o tarifaço, né? Então tá bom. Vamos lá. Lima da Pérsia 5,19, limão siciliano 7,78. O Tahiti subiu muito, 6,78 a 6,94, deu preço médio 6,83. Embora tenha caído um pouquinho em relação ao passado, a outra cotação, mas está muito bom o preço do limão Tahiti. Maçã Fuji 5,56, maçã Gala 6,20, mamão formosa 4,67, fraco. E o Havaí, tipo Havaí, 3,78, faz subindo, 3,78. Bom para comprar ainda. Manga, espada 6, Palmer 6,83, Tome 6,83, maracujá azedo. Nossa! Isso aqui é para quando vem aquela folha A4 DARF. Hein? Tem imposto. Você tem que tomar antes de dormir maracujá, suco de maracujá, para ficar calminho. Nada.

morango. O morango tá bom. Caiu um pouquinho, mas bom. R$ 20,94 por R$ 24,67. Preço médio R$ 22,83. Tangerina Poncã subiu e bem. E tá subindo, porque tá acabando. R$ 4,57 a R$ 4,80 deu preço médio R$ 4,58. Bom também. Ovo codorna fraco, 103. Ovo branco, 150, fraco também. Vermelho, 190, fraco também. Mas cai pouco, né? Amendoim com casca, R$ 7,51, fraco. Feijão preto, R$ 5,04, fraco. Feijão vermelho, R$ 5,58, fraco também. Milho seco, R$ 2,00. Farinha de mandioca, R$ 4,42. Fubá, R$ 4,00. Uva passa, R$ 4,13.

Bom dia. Quem pediu aqui? Vamos lá. Aqui é Juvenaldo Knittel. Nídio Irineu. Você pediu aqui? Não, pediu aqui. Juqui, lá, colar. Bica de água.

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5: Agora aqui nas montanhas são 6:57. 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

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Bom dia para o Libério Guiço, que está mandando a saudação para o advogado José Manuel, que é seu amigo, e pediu para tocar Tonico e Tinoco, Violeiro Casado. Então solta. 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

Agora que descobriram, né? Na Folha Vitória agora tem uma série de chamados Desafios do Espírito Santo. O crime organizado desafia o Espírito Santo. Quais são os caminhos do tráfico? Agora dar a volta não vai ser fácil, não.

A importação de carros pelo Espírito Santo caiu 96% em julho. Vamos ver por que foi que isso aconteceu. O Espírito Santo importou 57,8 milhões em automóveis em julho, contra 1 bilhão 448 em junho. Junho foi o último mês antes da alíquota máxima de 35% do imposto de importação sobre eletrificados, que passou a valer no dia 1º de julho, e as montadoras usaram a janela para formar estoque. Foram 76 mil automóveis de passageiros desembarcados em junho, o maior volume mensal na história do estado, segundo o Comex. Deputado pelo Sindex, cerca de 1,2 bilhão veio da China. Nossa Senhora. Esse carro já está no país, nacionalizado pela alíquota antiga, e vai abastecer a rede de produtos dos próximos meses. Com o estoque formado, a expectativa para o segundo semestre é de que importações moderadas sem volta ao patamar de junho, sem repetição de quase zero de julho. É como diria a nona, vedaremos então. Vamos ver então.

Cresce a demanda de café Conilão em cafeterias. Uai! Um café que durante décadas foi visto como ingrediente de mistura, famoso blend, está chegando às gôndolas e às máquinas de expresso das cafeterias capixabas. O movimento ainda é discreto, mas consistente. O Conilão especial começa a ocupar espaço em Vitória e quem está conectando produtores e cafeterias percebe que o interesse no mercado é real. Ainda de um jeito bastante discreto, mas tem crescido. Onde eu tenha levado Conilão, especialmente para expressos, o feedback do público tem sido muito positivo. Já estou entregando cafeterias de Linhares e Vitória, disse Kícia Dalorto, produtora rural, mestre em torra e proprietária da fazenda Flor de Lis em Linhares. Kícia é uma das fundadoras do Pro Conilão, associação que reúne dezenas de produtores de Conilão especial em municípios como Linhares, Jaguaré e Rio Baranal, e atua ativamente na conexão entre o mercado. Esse trabalho de conectar os produtores a esses locais já está sendo recorrente. Muita demanda, afirma. Tá bom? 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

O Espírito Santo é o maior produtor de conilão no Brasil, né? Com mais de 49 mil propriedades, 67% da produção nacional de conilão é feita aqui no Espírito Santo. É muito café conilão. Quem sabe fazer uma mistura do conilão com arábica de diversos... É os europeus, né? Toma um café lá, blend deles, é... Tá, trem bom só. Conilão só, puro assim, não experimentei não, mas vou experimentar. Andiamo, andiamo.

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6: 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Bom dia. Andiamo qua? Andiamo. 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

bom dia para quem? Ah, o João Porto. Bom dia, João. Você pediu o quê? Festa do Baiano com Tonico e Tinoco. Meu, essa música aqui, a gravação dela tem aqui. Todo mundo que ouve hoje, através do seu celular, as rádios, houve um som perfeito. Nosso tempo, meu Deus do céu, quanto mais velho ia ficando o LP, mais usado, mais barulhinho ele fazia. A gente falava barulho de fritando bolinho de chuva, né? Então vamos lá. Isso do tempo que, quando dava muita pereba, usava elixir de inhame. Pois é, hoje ninguém usa mais nada. Cadê os homens?

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6: 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Bom dia. 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

passarinho oferecido a todos em Venda Nova. Obrigado, Juscelio Velten Camilo. Vou achar aqui para você, peraí, que aí, aqui, lá, acolá. Isto é o nome da música, Quem é Ele? Não é com esta?

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Bom dia! Bom dia, Daço! Daço! Agora precisa acertar a portaria. A pontaria acertou. Uns dois, três lá chutaram dentro do gol. Agora joga a bola. Então. Com as novas normas agora, a bola fica só 5 minutos ou 7 minutos na mão do goleiro, ou 5 minutos na mão do jogador que vai fazer o lançamento das laterais.

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bom dia. Gostaria de ouvir a música do Leonardo, Liga em Casa. Quem tá pedindo? Ione Sossai. Deixa aqui onde tá. Aqui, Lecolá. No, questo qua. 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Le

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2: 7:48.
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0: Uma nota de falecimento. As famílias Almeida e Fabre comunicam com pesar o falecimento da senhora Etelvina de Almeida Fabre. Seu corpo está sendo velado na capela mortuária de São João de Viçosa e seu sepultamento será hoje às 16h30 no cemitério local. As famílias desde já agradecem todos a que compareceram a esse ato de solidariedade humana. Estamos comunicando com pesar o falecimento da senhora Etelvina de Almeida Fabre. Seu corpo está sendo velado na capela mortuária de São João de Viçosa e seu sepultamento será hoje às 16h30 no cemitério local. Comunicamos o falecimento da senhora Etelvina de Almeida Fabre. Aqui nas montanhas agora são precisamente
1: 7h50.
0: 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Bom dia.

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Bom dia, bom dia, bom dia, bom dia. Quem pediu aqui? A Celina mandando a saudação para a Marinês, para a Leninha, para a Sandra, para a Laor, para a Santa Carniele. Rumo Goiânia.

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Um bom dia para o nosso correspondente na Tapera, José Luiz Moisés, mandando aqui quanto de energia elétrica gasta no mundo. Mas de lavada gasta 10.573 TWh, que é uma medida de energia elétrica. A China é o maior gastador de energia elétrica do mundo. 10.573 TWh. Os Estados Unidos é 4.500, a Índia 2.000, a Rússia 1.176, o Japão 1.030, o Brasil 762 TWh. Canadá 646, a Coreia do Sul 625, a Alemanha 520, a França 477. Aí você vai perguntar assim, por que que chinês faz tanto mal aqui? 10 mil. O segundo colocado é os Estados Unidos com 4.500. O Brasil tem tanta possibilidade de energia limpa. Agora que você pode usar energia solar, os caras estão querendo cortar tudo, pedindo a brusaça nel fogo del inferno.

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5: Marinês, não dá pra tocar essa música, não. Não consigo aqui, não.

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Aqui, vamos lá, que fala que aqui, Maria Luzia Brandão. Luzia, aqui, vamos achar aqui pra você. Aqui, é, vamos lá, andiamo. Aqui, o cavalo, já sabemos, o cavalo é muito inteligente, muito.

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Ô Valci, eu não consigo achar essa música que você pediu. Não tem aqui na. Ó, que eu cacei, hein? Bom dia, Leide, bom dia. Assustador essas multinacionais estão fazendo aqui no Brasil. Exemplo, Unilever, Nestlé, eles sobem as mercadorias toda semana. Ah? Eu vendo esses produtos e acompanho esses aumentos de preços, diminuição de gramatura, né? É, vão diminuindo a quantidade, o tamanho e o...

Bom dia para quem aqui, vamos lá. Bom dia pro... Ah, rapaz, aqui não dá pra descer. Aqui, bom dia, Chico. Eu sou... Ah, Jailson da Providência. Toca Amado Batista, Hallucination. Vamos achar Hallucination aqui. Vamos lá. Aqui, Gustavo Lima.

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Bom dia, eu sou o Reginaldo Bazzoni de Vila Velha. Toca aí uma música do Gino e Gina, mas é a cidade Canela Verde. Tem um violão bonito aqui.

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Bom dia. Bom dia também para Maria Aparecida Lázaro. Pediu o Zezé de Camargo e Luciano. Vamos rapidinho aqui. Flores em vida.

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1: Bom dia para os advogados, hoje é dia dos advogados. Dia do estudante. Tá ferro, hein? Vamos lá, vamos fazer. Dia do garçom, bom dia para os garçons, as garçonetes que servem nas casas de alimentação e outras. Dia da Consciência Nacional, esse aqui acho que quase acabou, né? Não tem mais. Tem Consciência Nacional? Tem, hein? Hein? Não vi. Hoje é dia de Santa Clara de Assis, né, irmã de São Francisco, que fundou as Clarissas.

como São Francisco, Santa Clara, as irmãs Clarissas seguem a Jesus Cristo na alegria da fraternidade, na pobreza de nada ter, na esperança, na simplicidade do trabalho humilde e na vida contemplativa, orante, no silêncio e na clausura, em oração por toda a humanidade. Um bom dia para Sandra Maria Busato. Para Sandra, bom dia para você. Eduardo Costa.

Colômbia entra no segundo dia de busca após terremoto que matou 132 pessoas, 570 pessoas estão feridas e ainda há vítimas sob escombros. Os Estados Unidos anunciam ajuda de 80 milhões à Colômbia. Diz um colombiano que se tivesse durado mais 5 segundos, não teria sobrado nada.

Síria condena Assad à morte por crimes contra a humanidade. O ditador deposto, irmãos e irmão fugiram para a Rússia após a queda do regime em 2024.

Brasil vai ter que pagar tarifa de 55% para vender carne à China. Ai. O Brasil nunca havia vendido tanta carne bovina para o mundo, um total de quase 10 bilhões, alta de 33% em relação ao mesmo período de 2025. Além das tarifas americanas, o Brasil está enfrentando barreiras de outros parceiros comerciais importantes. Foi o primeiro semestre histórico para o comércio brasileiro. O país nunca havia vendido tanta carne bovina para o mundo, num total de 10 bi. Mas o segundo semestre deve ser um período de vacas magras, aspas, né? Em tempos de tarifaço americano, a China se consolidou com o nosso principal parceiro comercial, comprando quase metade do que foi enviado para o exterior. O problema é que, para entrar na China, a partir de agora, a carne brasileira vai ter que pagar um tarifão de 55%. Bonito, hein, China? Bonito. Vem aqui, enfia teu móvel para todo quanto é lado aqui, agora vai comprar carne de 55%? Isso porque a China criou uma cota para importação de carne para proteger a indústria interna. Uma cota que reduziu a nossa exportação para eles em cerca de 35%. Então foi uma cota bastante forte. Nós estávamos exportando 1,7 milhão de toneladas, passamos a exportar 1,1.

Aí o cara fala, não, mas é bom porque... Aí o cara fala, mas é bom porque senta aqui esses carros chineses, os carros brasileiros caem de valor, caem, quebra.

Aí o que escreve aqui, o manchete do Globo Esporte, G1 Esporte. Mourinho enxugar elenco de Real Madrid. Caramba, os caras mandam vender. Isso aqui, cara.

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6: 9:05. 9:05. Bom dia, Venda Nova. Bom dia, região sul-serrana do estado do Espírito Santo. Está entrando no ar mais uma edição aqui nas Montanhas Capixabas. Mais uma edição aqui do Manhã Você, aqui na Rádio da Família. E eu sou Edmar Mazioli. A gente vai junto aqui até as 13 horas. Tem muita música legal para rolar por aqui. Tem muita diversão, né? Muita alegria, muita descontração. Notícias. Você encontra tudo por aqui no rádio ou também pelo website, né? radiofmz.com.br. Os telefones estão liberados para você participar, para você mandar o seu alô, pedir a sua música. E a gente vai junto, com a graça de Deus, mais um dia. Hoje é terça-feira, hoje é dia 11 de agosto. Com a graça dele, a gente vai chegar a ter mais um dia maravilhoso, né? Só o fato da gente estar acordando, abrir os olhinhos, já é motivo de agradecimentos, hein? Com saúde, prosperidade, vamos juntos, insieme. Calvin Harris, Sam Smith.

0: 15 minutinhos, Black Eyed Peas, Don't Lie. Curtindo aí na Rádio FMZ, também tivemos o Calvin Harris, também o Sam Smith em Promise. Vitor Clay, Jacarandá. Rápido intervalo, já voltamos na sequência. Está só começando aqui o Manhã Você. Bom dia pra nós, hein?
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3: É, e nós já estamos por aqui, hein, com Manhã Você, até as 13 horas. Hoje é terça-feira, hoje é dia 11 de agosto, hein? Hoje amanheceu meio friozinho, tempo nublado, chuvisco. Vontade de ficar em casa, mais um pouquinho debaixo das cobertas, hein? Bom demais. Vamos dar uma olhadinha aqui, uma pinçada na temperatura, aqui nas condições climáticas, aí segundo o Instituto Incapér, previsão para hoje, dia 11 de agosto. Terça-feira, frente fria que passa pelo mar no litoral do Espírito Santo favorece a formação de nuvens em todo o estado. Previsão de chuva rápida pelo litoral capixaba entre a madrugada e amanhã, com abertura de nuvens ao longo do dia. Nas demais regiões afastadas do litoral, céu parcialmente nublado, sem previsão de chuva. Aqui na Terrinha, céu nublado, sem previsão de chuva, mas como podemos ver, né? Chuviscos aí. Nas áreas menos elevadas, a temperatura mínima é de 16 e a máxima é de 27 graus Celsius. Já nas áreas mais altas, a mínima é de 16 e a máxima é de 26 graus Celsius. Previsão do tempo para hoje, então, dia 11 de agosto, terça-feira, segundo o Instituto Incapér, Coordenação de Meteorologia. Vamos animando a nossa terça-feira, vem chegando aí. Nessa terça-feira de manhã, né? Matina e Dumijeca cortando as BR. Você curte aqui agora na Rádio da Família.
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4: 9:34.
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2: É a hora certa aqui nas montanhas, 9:36. 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Vamos de alô, vamos de bom dia, lá pra Sandrinha Busato, lá de Bananeiras, batendo o cartãozinho aqui juntinho com a gente aqui na FMZ, hein? Bom dia pra você, bom dia galera de Bananeiras.
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3: Nota de falecimento. As famílias Almeida e Fabre comunicam com pesar o falecimento da senhora Itelvina de Almeida Fabre. Seu corpo está sendo velado na capela mortuária de São João de Viçosa e seu sepultamento será hoje às 16h30 no cemitério local. As famílias desde já agradecem a todos que comparecerem a este ato de solidariedade humana. Estamos comunicando com pesar o falecimento da senhora Itelvina de Almeida Fabre.
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1: É inevitável.

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7: 10:03. 10:03. Vamos com a reportagem aqui que você encontra no site da Rádio FMZ, a Rádio da Família. Venda nova do imigrante aí alcança a maior nota de sua história no IDEB. Bacana, hein? O município de Venda Nova conquistou 7,2 no Índice de Desenvolvimento da Educação Básica, o IDEB 2025, dos anos iniciais do ensino fundamental, alcançando aí a sua maior nota já registrada na história do município. Essa aí é a sétima melhor nota registrada entre os 78 municípios do Espírito Santo. O IDEB aí avalia o desempenho dos estudantes e as taxas de aprovação escolar, sendo um dos principais indicadores de qualidade da educação no Brasil. O resultado do IDEB também se soma a importantes conquistas da educação municipal em 2025. Venda Nova do Imigrante conquistou o selo ouro do Compromisso Nacional Criança Alfabetizada. Alcançou 90% das crianças alfabetizadas na idade certa, o maior índice da história do município. Também registrou o maior crescimento da Superintendência Regional de Educação de Afonso Cláudio no PAEBs, com avanço de 22,3%, passando da sétima para a terceira colocação e superando todas as metas pactuadas no segundo e quinto anos. De acordo aí com informações da Prefeitura de Venda Nova, esses resultados caminham ao lado de ações implantadas pela rede municipal, voltadas aí ao fortalecimento da aprendizagem e a valorização dos profissionais, como a primeira Olimpíada Municipal de Língua Portuguesa e também de Matemática, o Prêmio Educadores que Inspiram e o Bônus de Desempenho. Dentre as ações também estão a ampliação da formação continuada dos servidores da educação e a gestão democrática nas escolas, com escolhas de diretores por critérios de mérito e desempenho, com a participação da comunidade. Ainda estão previstas outras ações, como a realização do primeiro Seminário Municipal de Educação, a construção de 3 novas escolas na sede e a ampliação da IMEI Caxixe, a construção da Biblioteca Municipal e a aquisição de 2 ônibus para o transporte de estudantes universitários, hein? Reportagem completa você encontra no site aí da Rádio da Família, também da Prefeitura de Venda Nova do Imigrante, hein? Bacana. Você tá curtindo aí o Manhã Você? Vamos que vamos aqui na pegada, hein? 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
7: É, lembrando aí o grande sucesso aí do Djavan, hein? Meu bem querer.

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5: Dez horas e 21 minutinhos aqui na Mais Ouvida Sul Serrana. Gostaria de mandar um alô, né? Andelma Farindiro, quem está sintonizado com a gente aqui na Rádio da Família. É a Sandra Lopes, lá de São João de Viçosa, está querendo ouvir o Scorpions, hein? E oferece aí para o seu esposo, o Adalto, também para sua filha, Neidiane. Vai o nosso bom dia, o nosso carinho para a galera de São João de Viçosa, em especial aí para Sandra Lopes. A gente vai colocar para você, então, Scorpions, relembrando de um grande sucesso do Scorpions, hein? Under the Same Sun.

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0: Já estamos de volta e a hora certa com o Jovem Dimas.
1: 10h35.
0: Obrigado, meu nobre. 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
1: 10:51. 10:01. Vamos seguir amanhã você até às 3 horas. 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
1: 11 horas e 20 minutinhos. 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As Vênim passei com a Cindiplast, ONG, Pinhas Carentes, Sebrae, Prefeitura Municipal de Vila Grande estão lançando aí a campanha Pinha Bem, cujo objetivo é recolher todos os tipos de pinhas plásticas, como de embalagens de refrigerante, tampas de caixa de leite macia, entre outras. O dinheiro arrecadado com a venda de pinhas destinada a ONGs que cuidam da causa animal. Os pontos de recolhimento estão incluídos no comércio de venda nova. Alô, bom dia pro meu Silveira do bairro São Paulo da Serra, está querendo ouvir música do Lato em Milva. Beleza, eu vou ficar pro senhor agora, no nosso bloco. Então, oferece aí pra todos, pra nós aqui na rádio. Muito obrigado, seu filho, que é nosso querido 20 aí de tias. Um abraço pra você, pra sua família, tá? Essa terça-feira aí. Manda alô pros amigos, galera da Mato, todos que estão assistindo aí a rádio FMZ. Vamos lembrar um grande sucesso da Bampa Nova.
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6: Sempre faça o descarte correto do lixo. Descartar o lixo adequadamente evita a poluição e até mesmo a propagação de doenças. Ao jogar lixo em um terreno baldio, por exemplo, você pode estar contribuindo para o aumento da população de ratos, baratas e até mesmo de mosquitos da dengue. Recicle seu lixo. Essa medida evita o gasto desnecessário dos recursos naturais e ainda ajuda a diminuir a concentração de lixo no ambiente.
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3: Utilize veículo apenas quando necessário. Os carros são responsáveis pela liberação de uma grande quantidade de poluentes na atmosfera. Sendo assim, restringir seu uso é importante. Se o local de destino é próximo, por que não ir a pé? 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
7: 11:56.
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1: 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E a hora certa, 12:00.
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3: O anjo do Senhor anunciou a Maria, e ela concebeu do Espírito Santo. Ave Maria, cheia de graça, o Senhor é convosco. Bendita sois vós entre as mulheres, e bendito é o fruto do vosso ventre, Jesus. Santa Maria, Mãe de Deus, rogai por nós, pecadores, agora e na hora de nossa morte. Amém. Eis aqui a serva do Senhor, faça-se em mim segundo a vossa palavra. Ave Maria, cheia de graça, o Senhor é convosco. Bendita sois vós entre as mulheres, e bendito é o fruto do vosso ventre, Jesus. Santa Maria, Mãe de Deus, rogai por nós, pecadores, agora e na hora de nossa morte. Amém. E o Verbo divino se fez carne e habitou entre nós. Ave Maria, cheia de graça, o Senhor é convosco. Bendita sois vós entre as mulheres, e bendito é o fruto do vosso ventre, Jesus. Santa Maria, Mãe de Deus, rogai por nós, pecadores, agora e na hora de nossa morte. Amém. Rogai por nós, Santa Mãe de Deus, para que sejamos dignos das promessas de Cristo. Amém. Oremos. Infundi, Senhor, a vossa graça em nossos corações, para que, conhecendo pela mensagem do anjo a encarnação do Cristo, vosso Filho, cheguemos por sua paixão e cruz à glória da ressurreição. Pelo mesmo Cristo, Senhor nosso. Amém. O Senhor esteja convosco. Ele está no meio de nós. Abençoe-vos, Deus Todo-Poderoso, o Pai e Filho e Espírito Santo. Amém. Louvado seja nosso Senhor Jesus Cristo. Para sempre seja louvado.

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4: 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Nota de falecimento. As famílias Almeida e Fabre comunicam com pesar o falecimento da senhora Itelvina de Almeida Fabre. Seu corpo está sendo velado na capela mortuária de São João de Viçosa e seu sepultamento será hoje às 16h30 no cemitério local. As famílias desde já agradecem a todos que comparecerem a este ato de solidariedade humana. Estamos comunicando com pesar o falecimento da senhora Itelvina de Almeida Fabre.
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1: 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Meio-dia e 10.
4: 12h10, já estamos de volta e vamos juntos aqui até as 13h, hein? 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Vamos de alô, vamos. Ah, boa tarde, né? Já estamos de tarde aqui na Rádio da Família, terça-feira, dia 11 de agosto. E quem tá sintonizado com a gente é a Luzia Brandão, lá de Ribeirão Capixaba, Domingos Martins, tá mandando um alô para todos nós, para todos os ouvintes, para todos nós aqui da rádio, também para o seu primo, o João Brandão, que trabalha na farmácia. É, vai o nosso carinho, né? O nosso alô pra galera aí. E eu vou mudar uma música bem bacana aqui então pra vocês, tá bom? Obrigado aí pela companhia e vamos juntos na pegada. 107,1 é o máximo.
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2: Meio-dia e 22.
3: 12:22. 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
4: Meio-dia e 39.
5: 12 horas e 39 minutinhos, achados e perdidos. Foi perdida aí uma chave de bicicleta elétrica no trajeto aí de São João de Viçosa até o bairro Minete. Quem encontrou, por favor, entrar em contato conosco aqui com a rádio da FMZ, ok? 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
6: Meio-dia e 54.
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vamos encerrando a nossa grade por aqui na Rádio da Família. Desejo a todos aí uma ótima tarde. A nossa saideira de hoje, Jorge Versilo, Sensível Demais. Fiquem todos com Deus, até amanhã, se Deus quiser, hein?

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3: 1h59.
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5: É isso mesmo, é o programa Sintonia Total, começando agora aqui na sua rádio FMZ 107.1, a rádio da família, a rádio de Venda Nova, a rádio das Montanhas Capixabas. Uma boa tarde especial para você que nos acompanha de casa, ou você que está sintonizado no seu local de trabalho, ou ainda você que está no volante pela BR-262, pelas nossas ruas e avenidas e sintonizado aqui na Rádio da Família. Você também que nos acompanha pela internet através da radiofmz.com.br, e aí não tem território, é de qualquer lugar do Brasil, do mundo, você está ligadinho pelas ondas da internet aqui na Rádio FMZ. Que bom ter você aqui sintonizado hoje, terça-feira, 11 de agosto, dia do estudante hoje, hein? Ó, que maravilha, dia de tantos jovens, crianças e também adultos que estão aí estudando, visando aí um futuro. É muito bacana o dia de hoje, já adianto aí meus parabéns a você, estudante, que está nos ouvindo nesse momento. Vamos juntos nessa terça-feira, dia do estudante, 14 horas e 1 minuto. Nós vamos juntos até às 16 horas com música, informação e entretenimento aqui na Rádio da Família, aqui na Rádio FMZ, e já vem chegando também a nossa programação musical, que começa com Sorriso Maroto, Indiferença. Uma boa terça-feira para você. Vamos que vamos juntos na tarde de hoje.

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3: Quem visita a Venda Nova de Imigrante vai encontrar em breve uma recepção ainda mais acolhedora. O Centro de Informações Turísticas, localizado na entrada da cidade, será reformado. O espaço ganhará ambiente de degustação, áreas interativas, mezanino para fotos e atendimento personalizado, ajudando os visitantes a montar roteiros e descobrir experiências do agroturismo capixaba. A previsão é de que a primeira etapa da obra seja concluída agora em setembro.
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8: Duas horas e 18 minutos, você sintonizado aqui na Rádio FMZ nessa terça-feira, 11 de agosto, dia do estudante hoje. Infelizmente, mais uma notícia trágica, mais uma vítima que das estradas, né? Do trânsito de SBR 262, comerciante, pai de vereador de Marechal Floriano, morre em acidente na BR-262. O comerciante Argeu Oliveira, de 54 anos, pai do vereador Hilário Oliveira Neto, de Marechal Floriano, morreu em um acidente de carro no quilômetro 65 da BR-262, aqui na região serrana, próximo aí a Alto Nova Almeida. Na noite desta segunda-feira, ele estava sozinho e dirigia um Hyundai HB20 branco, quando o veículo capotou. De acordo com a Polícia Rodoviária Federal, o acidente ocorreu às 22 horas e 38 minutos. O carro saiu da pista e caiu em uma ribanceira às margens da rodovia. As circunstâncias que levaram ao capotamento ainda não foram informadas. Conforme publicação do site Montanhas Capixabas, Argeu era conhecido na comunidade de Santa Maria de Marechal Floriano por ser proprietário do Gegeu Bar, tradicional estabelecimento da região. Nas redes sociais, o filho de Argeu, vereador Hilário, publicou uma mensagem de luto. Te amarei para todo sempre, meu pai e meu melhor amigo. Sua alegria, generosidade e amizade serão lembradas por todos que tiveram o privilégio de conhecê-lo, escreveu. Em nota, a Polícia Civil informou que as circunstâncias do fato serão apuradas pela Delegacia de Polícia de Marechal Floriano. De acordo com familiares, o velório de Argeu terá início na tarde desta terça-feira na Capela Mortuária de Santa Maria de Marechal Floriano. O sepultamento ocorrerá amanhã às 9 horas no cemitério local.

Atenção você que está em busca de uma oportunidade de capacitação para, quem sabe, começar aí uma nova atividade econômica e fazer uma renda extra. Então, olha só, tem o treinamento de produção de salgados e doces com certificado, que estão com as inscrições abertas. Esse treinamento vai ocorrer no próximo dia 21 a 23 de agosto, lá no Tomatão, em Alto Caxixe, no horário de 8 às 17 horas. A idade mínima para você participar é de 18 anos. Mais informações e inscrições pelo telefone 289-9915-1740. Vamos de novo? 289-9915-1740. É o contato para mais informações e inscrições do curso, do treinamento de produção de salgados e doces. E tem mais oportunidade aqui, ó. Treinamento de informática, inclusão digital com certificado também. Esse treinamento será de 18 a 19 de setembro na Casa da Cultura, aqui na sede de Venda Nova, de 8 às 17 horas. A idade mínima é 16 anos e você consegue mais informações pelo mesmo telefone 289-9915-1740. Treinamento para informática e inclusão digital. Quem passar ali pelo nosso centro de eventos Polentão vai ver aí que tem mais uma etapa das obras acontecendo. Tem um guindaste ali de todo tamanho fazendo aí a colocação, né, das grandes estruturas de metal ali que vão sustentar o telhado do nosso centro de eventos. Que bom ver mais uma etapa ali começando nessa obra do nosso centro de eventos Polentão. Vem chegando aqui na nossa programação musical dessa terça-feira, Exalta Samba, com a música Já Tentei.

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4: Economize água. Economizar água é uma tarefa bastante simples. Para isso, basta que algumas práticas do dia a dia sejam mudadas. Um dos pontos mais importantes são reduzir o tempo de banho e verificar se há vazamento de água em casa. Além disso, aproveitar a água da chuva e reaproveitar a água da máquina de lavar também são ótimas dicas.
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1: Às 14h37, você sintonizado aqui na Rádio FMZ. Dia 11 de agosto hoje é comemorado o Dia do Estudante e essa data ela foi oficializada em 1927, há quase 100 anos atrás, para lembrar a criação dos dois primeiros cursos superiores no país. O primeiro foi em 1827, a Faculdade de Direito de Olinda e a do Largo de São Francisco, em São Paulo. Então, há quase 200 anos na história do Brasil, eram criados os primeiros cursos superiores, lá em 1827, ainda no século XIX, e por causa disso, instituíram aí a celebração do Dia do Estudante nesse dia 11 de agosto, né? Esse marcou o início do ensino brasileiro, o ensino superior brasileiro, pelo decreto do então D. Pedro Primeiro. E nessa mesma data também se celebra o Dia do Advogado, devido à função, à fundação dessas faculdades de direito. Então, hoje, além do Dia do Estudante, é também celebrado o Dia do Advogado. Vai o nosso cumprimento, nossos parabéns a todos os advogados.

500 mil na Loto Fácil, é isso mesmo, lá na Lotérica Itaparica. Teve um sortudo que acertou as 15 dezenas da Loto Fácil e vai receber precisamente R$530.611,74. O sorteio foi realizado na noite desta segunda-feira. Outras 7 apostas também acertaram, que são de Fortaleza, Ceará, Aimorés, Minas Gerais, Eldorado, Mato Grosso do Sul, Olinda, Pernambuco, Toledo, Paraná e Rio de Janeiro e Bagé. Eles também, essas apostas desses locais também acertaram os números e vão receber o mesmo valor aí, mais de 500 mil. E os números sorteados foram 1, 3, 4, 5, 8, 9, 11, 12, 13, 14, 17, 18, 20, 24 e 25. Segundo a Caixa Econômica Federal, o prêmio estimado para o próximo sorteio, que será hoje, terça-feira, é de 2 milhões. Parabéns aos vencedores, incluindo um capixaba aí nessa lista. A comunidade de São Roque se prepara para celebrar o seu padroeiro e a preparação começa com um trido já nesta semana, mais precisamente no dia 13, às 19 horas, com a participação da comunidade de Santo Antônio. No dia 14, às 19 horas, com a participação do TLCA. E depois, no dia 15, também às 18 horas, mais cedo um pouquinho, com a comunidade Nossa Senhora do Perpétuo Socorro. E a grande festa do padroeiro ocorre no domingo, dia 16, com missa na comunidade de São Roque, com almoço comunitário e sorteio de brindes. E tem a venda do bolo do padroeiro, que você pode ter a sorte de encontrar a medalhinha de São Roque no seu pedaço de bolo. Durante o trido, durante os 3 dias, né, de celebração preparatória, vai ter venda de caldo especial e sorteios também, tá? A comunidade convida todos para celebrar conosco, renovar sua fé e homenagear São Roque, o padroeiro, essa comunidade de São Roque que é tão animada, tão dedicada, né, à igreja e à comunidade. Vale a pena participar da festa do padroeiro São Roque, lá em São Roque, Venda Nova do Imigrante. Quatorze horas e 41 minutos, vem chegando para a nossa programação musical agora, Kid Abelha, Nada Tanto Assim.

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1: É isso aí, você curtiu o Kid Abelha aqui na Rádio FMZ? Nada tanto assim. Agora 2:45, agora vamos dar um alô aí para a galera lá da Emigra Gesso e da construtora Roriz, especialmente para o William, Maxwell e para o Léo. Alô galera que está aí sintonizada na Rádio FMZ, bom trabalho, boa terça-feira para vocês e especialmente para vocês, vamos de Bon Jovi agora.

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1: Nota de falecimento. As famílias Almeida e Fabre comunicam com pesar o falecimento da senhora Itelvina de Almeida Fabre. Seu corpo está sendo velado na capela mortuária de São João de Viçosa e o seu sepultamento será hoje, às 16h30, no cemitério local. As famílias desde já agradecem a todos que compareceram a este ato de solidariedade humana. Estamos comunicando, com pesar, o falecimento da senhora Itelvina de Almeida Fabre. Três horas e três minutos, você sintonizar aqui na Rádio FMZ. A Colômbia entra no segundo dia de buscas após terremoto de magnitude 7.4 que matou 240 pessoas. O tremor de magnitude 7.4 atingiu a Colômbia nesta segunda-feira. Já são 244 mortos, além de centenas de feridos e vários imóveis destruídos. Nesta terça-feira, cerca de 3 mil pessoas estavam desaparecidas, segundo a agência de notícias Associated Press. O presidente Abelardo de la Espriella declarou situação de emergência no país e afirmou que todas as capacidades do governo serão mobilizadas para atender as comunidades afetadas e levar ajuda às regiões atingidas. O terremoto, que foi o mais forte na Colômbia neste século, ocorreu às 9h34 no horário de Brasília, 7h34 no fuso local. Segundo os serviços geológicos da Colômbia e dos Estados Unidos, o epicentro foi registrado perto de San José del Palmar, no oeste do país. Nas primeiras horas após o tremor, as principais cidades da região viveram momentos de pânico, com milhares de pessoas evacuadas enquanto edifícios desabavam ou sofriam danos graves, segundo jornalistas da AFP. Em Cali, uma das cidades mais afetadas, pelo menos 20 estruturas foram destruídas, com pessoas presas em seu interior, segundo as autoridades locais. O principal hospital público da cidade também perdeu 70% da sua estrutura. Estamos realizando todos os trabalhos necessários para retirar as pessoas com vida. Muita gente veio com equipamentos, comida, ajudando os bombeiros, ajudando as pessoas, disse Andrés Felipe Mejía, um socorrista voluntário em Cali. Situação complicada na Colômbia, que após o tremor já sofre aí colapso hospitalar no atendimento às vítimas, momentos de angústia. Na rede social, várias imagens mostrando os momentos aí de pânico da população da Colômbia. Nossa solidariedade ao nosso país vizinho. Já aqui em Venda Nova, nesta quinta-feira, começa mais uma edição da Rural Tours, a Feira Estadual de Turismo Rural, que será realizada no Distrito Turístico de Pindobas. Começa nesta terça-feira, 13, e vai... terça-feira é hoje, quinta-feira, 13, depois de amanhã, começa a Rural Tours, que vai de quinta, sexta e sábado, ou seja, 13, 14 e 15, das 13 às 22. E no domingo também. No domingo também tem Rural Tours. A programação começa mais cedo, às 10 horas e vai até às 18. Então são 4 dias de evento para você levar sua família, participar desse momento, conhecer as belezas do turismo do Espírito Santo, do turismo rural, mais propriamente dito, no belo Distrito Turístico de Pindobas, que mais uma vez sedia a Rural Tours, esse evento que veio para ficar aqui na nossa região serrana e que mostra as potencialidades do nosso turismo. Vale a pena participar. Tem praça de alimentação, tem mini fazendinha, várias experiências. Vale a pena conferir. Então, dia 13, quinta-feira, começa mais uma edição da Rural Tours aqui em Venda Nova do Imigrante. E a gente segue com música aqui no nosso Sintonia Total.

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5: Treze horas e 25 minutos. Hora de tomar aquele cafezinho da tarde, hein? Notícia aqui do G1. Governo amplia a lista de doenças que dão auxílio-doença sem carência. Gestação de alto risco passa a integrar a relação de 18 doenças e condições que dispensam as 12 contribuições mínimas exigidas para a concessão do benefício por incapacidade. O Ministério da Previdência Social ampliou a lista de doenças e condições que dão direito ao auxílio por incapacidade temporária, o antigo auxílio-doença, sem a exigência da carência mínima de 12 contribuições à Previdência Social. Desde 24 de julho, a gestação de alto risco integra essa relação. A mudança foi estabelecida por uma portaria publicada no Diário Oficial da União, assinada pelos ministros da Previdência Social e da Saúde. Com a inclusão, subiu para 18 o número de doenças e condições que dispensam o cumprimento da carência mínima para a concessão do benefício. Essa lista de doenças são a tuberculose ativa, hanseníase, transtorno mental grave, neoplasia maligna, cegueira, paralisia irreversível incapacitante, cardiopatia grave, doença de Parkinson, espondilite anquilosante, nefropatia grave, estado avançado de doença de Paget, síndrome da deficiência imunológica adquirida, contaminação por radiação, com base na conclusão da medicina especializada, hepatopatia grave, esclerose múltipla, acidente vascular encefálico agudo, abdômen agudo cirúrgico e gestação de alto risco. A avaliação para definir se o segurado se enquadra nas condições para dispensa de carência é feita pela Perícia Médica Federal. Segundo a Previdência, nesses casos, o benefício pode ser concedido mesmo que o assegurado não tenha cumprido a carência mínima de 12 contribuições ao INSS. Notícia completa, você confere no site g1.globo.com. Seguimos de música aqui no nosso Sintonia Total até às 16 horas dessa terça-feira, 11 de agosto.

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3: 3:35.
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2: Três horas e 46 minutos, você sintonizado aqui na rádio FMZ. E até quanto que vai a frente fria aqui do Espírito Santo, hein? A segunda semana de agosto começou marcada pela chegada de uma frente fria aqui no Espírito Santo e o tempo deve se manter assim até amanhã, de acordo com o Incaper. A partir de quarta-feira, amanhã, essa frente fria deve se afastar do estado e o tempo deve voltar a ficar firme com o aumento das temperaturas em todo o território capixaba. Aqui na região serrana, a previsão para amanhã, de acordo com o Incaper, sol entre nuvens, sem previsão de chuva. Nas áreas menos elevadas, temperatura mínima de 16, máxima de 28. E nas áreas altas, a mínima de 14 e a máxima de 27. Realmente, as temperaturas voltam a subir a partir de amanhã e o tempo fica mais aberto e a frente fria vai se afastando. Então, essa friaca vai permanecendo até esta terça-feira e a partir de amanhã o tempo já muda de novo. Seguimos de música aqui no Sintonia Total.

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5: Três horas e 53 minutos, o programa Sintonia Total vai chegando ao fim. Mas olha, você continua sintonizado aqui na Rádio FMZ, porque já já vem chegando o Magno Nogueira com seu FMZ Sertaneja, com aquelas músicas aí top do sertanejo, a música caipira, o modão. Vai ter tudo aí para você no FMZ Sertaneja, logo mais com Magno Nogueira. Agradeço a você que esteve aqui sintonizado conosco. E amanhã, a partir das 14 horas, a gente volta com Sintonia Total aqui na Rádio FMZ. Desejo um excelente finalzinho aí de terça-feira para você, uma excelente noite. E a gente volta a se encontrar amanhã, se Deus quiser, com gratidão, com energia. E vamos que vamos, tocando a nossa semana. Obrigado pela sua sintonia. Por agora é um Demovia. E um sempre avante, até amanhã.

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0: Olá, muito boa tarde, o nosso programa Bom Demais, FMZ Sertaneja, aqui pela 107,1, Rádio FMZ, a Rádio da Família. Estamos juntos, FMZ Sertaneja, nesta terça-feira, até às 7, o melhor da música sertaneja no seu rádio. E você, meu amigo, minha amiga, ligados, nessa tarde de terça-feira, pode participar aí do nosso programa através do nosso telefone, que é o 35463068, mandar seu alô, mandar seu recado. Também pode enviar aí a sua mensagem de texto, seu WhatsApp, no 28999283068 e participar aí do FMZ Sertaneja. Música e informação no seu rádio é aqui pela 107,1. Bora que bora? Bora que bora então. Chegando a sucesso no seu rádio.
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0: Jorge Mateus, Lauana Prado, a Vera Sinais. Agora são 4h16. Você ligado no nosso programão Bom Demais, FMZ Sertaneja. Música e informação no seu rádio aqui pela 107,1. Quartas da Copa do Brasil 2026. Eita! Veja o chaveamento até o final. A CBF sorteou nesta terça-feira em sua sede no Rio de Janeiro os confrontos das quartas de final da Copa do Brasil 2026. Essa fase vai contar com 3 clássicos estaduais. Os jogos serão disputados nas semanas de 26 de agosto e 2 de setembro. Bom demais da conta, hein? O primeiro time aqui faz o segundo jogo em casa. Então, Internacional e Grêmio, né? Internacional e Grêmio, o Grêmio decide em casa. Cruzeiro e Atlético Mineiro. Atlético Mineiro decide em casa o jogo da volta. Vasco e Vitória. Vitória decide em casa. Palmeiras e Santos. O Santos decide em casa. Quem passar de Internacional e Grêmio vai pegar aí Cruzeiro ou Atlético Mineiro. Na semifinal. E quem passar de Vasco da Gama e Vitória da Bahia vai encarar Palmeiras ou Santos na outra semifinal. E aí quem vencer joga a grande final. Eita, é a Copa do Brasil afunilando. Agora são 4h18, FMZ Sertaneja, música e informação no seu rádio.
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0: Bora que bora com FMZ Sertaneja. Léo Foguete Panda, é nova.
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0: o som da Maiara e Maraíza. Quem sente saudade sou eu. Vitor e Léo também rolou ao vivo em cores. Pra você matar a saudade, que é a nossa programação. Também Danilo e Davi, apaga, apaga e apaga. E Léo Foguete com Panda, alguns defeitos. É o nosso programão bom demais. Agora são 4 horas e 33 minutos. Estamos juntos até às 7. Com música e informação no seu rádio. 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
6: 4:35.
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1: Simbora com FMZ Sertaneja 4:36.
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1: Metade de mim, Hugo e Guilherme, agora são 4h39 e hoje tem Libertadores rumo à glória eterna. Fluminense recebe aí o Independiente Rivadavia, jogo válido pelas oitavas de final da Libertadores, primeiro jogo aqui no Maracanã hoje, né? E na próxima terça-feira às 19 horas tem aí o jogo da volta

0: na disputa. Amanhã também Cruzeiro e Flamengo, amanhã às 21h30. E também amanhã tem Palmeiras e Cerro Porteño às 19h. Primeiro jogo aí das oitavas de final. E na quinta-feira, às 19h, tem Mirassol e LDU. E também o Rosário Central recebendo aí o Corinthians às 21h30 na quinta-feira, dia 13. São os jogos aí dos brasileiros nas oitavas de final da Libertadores da América. 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
0: 4h41, diz a verdade.
1: Estamos

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1: Alô, Tarcísio, acordeou! 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
4: 4h50.
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8: Bora que bora com FMZ Sertaneja, agora 4h51, Fidume Jeca.

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0: Matheus e Cauã, cronômetro, moda boa pra você que é na FMZ, Marcos e Belucci também rolou, Henrique e Juliano e Fiduma e Jeca. Agora são 5 horas e 3 minutos, você em sintonia com a Rádio da Família, Rádio FMZ. 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
0: Bora com Mari Fernandes aqui na 107,1. Quase algo. 5 horas e 6 minutos. Ótima tarde.

0: Cleiton e Romário. Não namora! Moda boa pra você, Muriel. Muriel Alves também rolou bufa do Marajó. E Mari Fernandes, quase algo. Agora são 5h14. 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
2: Sempre faça o descarte correto do lixo. Descartar o lixo adequadamente evita a poluição e até mesmo a propagação de doenças. Ao jogar lixo em um terreno baldio, por exemplo, você pode estar contribuindo para o aumento da população de ratos, baratas e até mesmo de mosquitos da dengue. Recicle seu lixo. Essa medida evita o gasto desnecessário dos recursos naturais e ainda ajuda a diminuir a concentração de lixo no ambiente.
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1: Aô, aô, programa arrumado.
2: É, tem coisas que a gente promete, mas não cumpre, né, gente?

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4: 5:33.
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8: Toca Raul, vai.

0: Michel Teló, bom demais da conta. Agora são 5 horas e 46 minutos. 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Cinco horas e 46 minutos, pague suas contas em dia com débito automático. 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Agora que horas, meu companheiro de trabalho?
1: 5h47.
0: 5h47, tá na hora da cotação do café. Vamos lá?
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0: Cotação do café para você, meu amigo produtor rural, para você, meu amigo cafeicultor, ligado aqui na FMZ, a Rádio da Família. O mercado do café nesta terça-feira, dia 11. O bebida dura subiu para R$ 1.655, alta aí de R$ 12. O bebida rio subiu R$ 1, foi para R$ 1.308. E o conilon abaixou R$ 1, tá R$ 1.033. É o mercado do café. Segundo o Centro do Comércio do Café de Vitória, o Arábica Bebida Dura 1.655, o Arábica Bebida Rio 1.308 e o Conilon R$ 1.033. Está aí então a cotação do café na FMZ.
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2: Simbora com FMZ Sertaneja, agora 5:51.

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0: Simone Mendes, direitos iguais, agora 5h58, vamos para um rápido intervalo, na sequência tá chegando aí a hora da Ave Maria e eu volto já com a segunda parte do FMZ Sertaneja. Continue ligado.
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3: Utilize veículo apenas quando necessário. Os carros são responsáveis pela liberação de uma grande quantidade de poluentes na atmosfera. Sendo assim, restringir seu uso é importante. Se o local de destino é próximo, por que não ir a pé? É importante lembrar que as pessoas que possuem carro devem sempre realizar a manutenção do veículo para evitar que mais poluentes sejam liberados.
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5: 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E a hora certa,
7: 6 horas.
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0: hora da Ave Maria.
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6:10, estamos de volta com o FMZ Sertanejo. Hoje é terça-feira, daqui a pouquinho, a partir das 19 horas, direto da Câmara, a Rádio FMZ transmite a sessão dos vereadores. Se você acompanha aqui através das ondas da 107,1. Enquanto isso, vamos de moda boa. Moda boa é com Jades e Jades aqui no FMZ Sertanejo. Segura!

Chitãozinho e Chororó, é Solidão a 2 aqui na FM 16 e 17. 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Agora às 6h18 tem Vitor e Matheus, Belezas do Brasil.

Beleza do meu Brasil, moda boa demais, é... Vitor e Matheus, agora são 6h22 aqui na FMZ, utilize a marca Street Go como referência. 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Simbora com o nosso programão Bom Demais FMZ Sertanejo. Agora tem essa moda aqui com Lucas Reis e Tássio. Faca que não corta pra começar.

0: especial por causa da presença de vocês. Foi uma alegria muito grande pra gente estar aqui mostrando as nossas modas pra vocês. Obrigado por escutar a gente. E é isso aí, até a próxima, se Deus quiser. Espero que esse DVD agrade as expectativas de todos vocês. Muito obrigado.
1: Fica um forte abraço, Lucas Reis.
0: Um abraço e um abraço grande pra todos vocês.

moda boa, Lucas Reis e Tássio, faca que não corta, e Mineiro de Monte Belo e o pagode do Ala. Cê tá doido, bom demais da conta. Agora, 6h28, a Vecar é Vecar Bosch Car Service. 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Agora 6h30, Zé Antônio de Vanim.

0: Jorge Mateus, propaganda, agora são 6h35, bom demais da conta. 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Agora, cadê meu companheiro de trabalho? Diz a hora.
1: 6h36.
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1: 6h36.
0: 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Simbora com o Xande Avião!

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3: 6:40.
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Urutu Cruzeiro, Carreira e Capataz, aqui na 107,1, 6h47. 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Ascavena em parceria com o Sindiplast, a ONG Patinhas Carentes, Sebrae e Prefeitura de Venda Nova estão lançando a campanha Tampinha do Bem, cujo objetivo é recolher todos os tipos de tampinhas plásticas, como de embalagens de refrigerante, tampas de caixa de leite, amaciantes, entre outras tampas. Todo o dinheiro arrecadado com a venda das tampinhas será destinado a ONGs, que cuida da causa animal. Os pontos de recolhimento estão distribuídos no comércio de Venda Nova. Foi perdida uma chave de bicicleta elétrica no trajeto entre São João e o bairro Minete. Quem tiver informação, se você encontrou uma chave de bicicleta elétrica aí, faça contato aqui com a Rádio FMZ. 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Agora 6h49, Giovan Carvalho e Carlinhos, com a galera lá do Pinga Fogo. Abraço pra vocês aí, bora que bora, Juscelene e toda a galera aí.

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1: Às vezes um relacionamento não quer dizer que eu não falo te amo de cara, que eu não tô gostando, né? Pois é.

0: Desacelera, Kaique Felipe e Felipe Araújo pra você aqui na 107,1. 6h59, finalzinho do FMZ Sertaneja. Vamos lá pra Câmara de Venda Nova com apoio técnico aí do Diogo Guimarães, onde já já teremos início aí da sessão dos vereadores. E na sequência tem a retransmissão da Voz do Brasil. Fique ligado aqui na FMZ, a Rádio da Família.
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2: 7 horas.

0: senhoras e senhores, uma boa noite a todos. Satisfação mais uma vez ter todos vocês conosco nesta terça-feira, mais um dia de sessão dessa Casa de Leis. Hoje, já adianto a sessão, nós teremos uma gama de projetos a ser discutido e ser aprovado ou não, dependendo do teor e o discernimento de cada vereador. Mas neste momento nós iniciamos a nossa 28ª sessão dessa Casa de Leis e gostaria de desejar uma boa noite a todos os meus colegas vereadores aqui presentes, de uma forma especial nosso vereador Yuri Bergamin, fez aniversário esses dias, que Deus te abençoe sempre, te dê discernimento e conhecimento, sabedoria para manter esse mandato até o seu final e após ele também, tá? E os demais, uma boa noite nossa equipe técnica dessa Casa de Leis, ao público aqui presente, Dona Santa. Hoje nós temos as pessoas aqui do SEBRAE, do Convêncio, Andréia, Patrícia e a nossa colega, às vezes eu não me recordo o nome de todos, me perdoe por isso, mas sejam todos bem-vindos. Patrícia também, né? Patrícia, duas Patrícia, isso é responsabilidade em dobro, hein? Mas tá bom, gente, todos vocês sejam todos bem-vindos aqui neste momento. Logicamente, também desejar a todas as pessoas que nos acompanham pelo YouTube, Instagram, Rádio FMZ, uma satisfação muito grande, pelo qual desejo uma boa noite a todos vocês. Convido o meu primeiro secretário Dix para fazer a chamada dos colegas vereadores.
1: Vereador Carlinho Minetti está presente, vereador Alex Nas está presente, vereador Wallace Rodrigues de Souza Lacraia está presente, vereador Yuri Uliana está presente, vereador Fernando Autué está presente, vereador Valdir Dias está presente, vereador Sargento Assis está presente, vereador Alexandre Filete está presente, vereador Dixon Freitas está presente.
0: Muito bem, dessa forma, havendo o número legal, declaro aberta a 28ª sessão ordinária da 2ª sessão legislativa da 10ª legislatura da Câmara Municipal de Venda Nova do Imigrante, do dia 11 de agosto de 2026. E sob a proteção de Deus e em nome da comunidade, iniciamos os nossos trabalhos. Dessa forma, convido vice-presidente dessa Casa de Leis, Sargento Assis, para proceder à leitura do Evangelho de Mateus, capítulo 18, versículo de 1 a 5 e 10 a 12, 10 e 12 a 14 da Bíblia Sagrada. Convido a todos para ficarmos de pé.
2: Evangelho de Mateus 18, de 1 a 5, 10, de 12 a 14. Naquele tempo, os discípulos aproximaram-se de Jesus e perguntaram: quem é o maior do reino dos céus? Jesus chamou uma criança, colocou-a no meio deles e disse: em verdade vos digo, se não vos converteis e não se tornar como uma criança, não entrareis no reino dos céus. Quem se faz pequeno como essas crianças, esse é o maior no reino dos céus. E quem recebe em meu nome uma criança como esta, é a mim que está recebendo. Não desprezeis nenhum desses pequeninos, pois eu vos digo que seus anjos do céu veem sem cessar a face do meu Pai que está no céu. Que vos parece? Se um homem tem 100 ovelhas e uma delas se perde, não deixa ele as 99 na montanha para procurar aquelas que se perdeu? Em verdade vos digo, se ele a encontrar, ficará mais feliz com ela do que com as 99 que não se perderam. Do mesmo modo, o Pai que está no céu não deseja que se perca nenhum desses pequeninos.
0: Obrigado, Assis. Gostaria de estar à presença também, está aqui conosco Ivanildo, fez parte do Executivo, em algum momento passado. Sinta-se em casa. Em discussão, ata da sessão ordinária do dia 4 de agosto de 2026, ata em discussão. Se houver algum questionamento acerca da ata, se manifeste, por favor. Ata em votação, quem for favorável, permaneça como está, quem for contrário, manifeste, por favor. Ata aprovada por unanimidade. Neste momento, convoco o servidor Alex para fazer a leitura do expediente do dia.
3: Gabinete do Prefeito, ofício do Gabinete 338/2026, o excelentíssimo senhor Alexandre Filete, presidente da Câmara Municipal. Senhor presidente, encaminhe anexo a vossa excelência projeto de lei que altera a lei 1398 de 30 de dezembro de 2020, Código Tributário do município de Venda Nova do Imigrante, para promover a adequação à emenda constitucional 132 de 2023 e à legislação complementar federal superveniente que institui a contribuição para o custeio da iluminação e segurança pública e da outras providências. Na oportunidade, renovo os votos de elevada estima e distinta consideração, Dalton Perim, Prefeito Municipal. Projeto de Lei nº 47/2026, que altera a Lei 1398 de 2020, Código Tributário do Município de Venda Nova do Imigrante, para promover a adequação à Emenda Constitucional 132 de 2023 e à Legislação Complementar Federal Superveniente, que institui a contribuição para o custeio da iluminação e segurança pública, o COSISP, e da outras providências. Justificativa, senhor presidente, senhores vereadores, submetemos a elevada apreciação dessa casa esse projeto de lei que visa promover a alteração fundamental na Lei 1398 de 2020. Dentre os pontos de destaque, o projeto prevê transição para o IBS. O projeto foca na transição gradual do Imposto sobre Serviço de Qualquer Natureza, o ISSQN, para o novo Imposto sobre Bens e Serviços, o IBS. É essencial que o município estabeleça as balizas legais para que este período de transição garantindo segurança jurídica aos contribuintes. Modernização da iluminação e segurança pública. Em alinhamento com a nova redação do artigo 149 da Constituição Federal, o projeto atualiza a antiga contribuição de iluminação pública, permitindo que os recursos sejam aplicados também na expansão da rede e em sistema de vídeo monitoramento. O texto garante isenção total para a população de baixa renda, tarifa social, e cria cobrança via carnê único para lotes vagos, garantindo justiça fiscal e segurança jurídica à arrecadação. Modernização da inteligência fiscal, a criação de um capítulo específico para o compartilhamento de dados e utilização de sistema automatizado permitirá uma fiscalização mais justa e eficaz, combatendo a evasão fiscal sem elevar a carga tributária sobre o bom contribuinte. Adoção de nota fiscal nacional. Autorização para adesão ao Padrão Nacional de Nota Fiscal de Serviço Eletrônica Simplificada à vida do empreendedor local, reduzindo custos de conformidade. Adequação de imunidade. O texto atualiza a redação relativa às entidades religiosas e suas organizações assistenciais em estrita observância ao novo texto constitucional. Diante da relevância da matéria e da necessidade de estarmos em conformidade com o sistema tributário nacional para garantir os repasses constitucionais e a eficiência administrativa, solicitamos o apoio dos nobres pares para aprovação dessa proposta. Venda Nova do Imigrante, 23 de julho de 2026, Dalton Perim, Prefeito Municipal. Projeto de Resolução número 6/2026 dispõe sobre o orçamento da Câmara Municipal para o exercício financeiro de 2027. Justificativa, estamos apresentando a proposta parcial do orçamento da Câmara Municipal de Venda Nova do Imigrante para o exercício de 2026 no valor de R$ 8.230.078,32 para ser incluída na proposta geral do município conforme determina o artigo 54, inciso 8º na Lei Orgânica Municipal. A presente proposta é elaborada com o objetivo de assegurar os recursos necessários ao regular funcionamento do Poder Legislativo Municipal, contemplando as despesas indispensáveis à manutenção das atividades administrativas. Dessa forma, considerando a necessidade do planejamento, a previsão dos recursos para o exercício, submetemos o presente projeto de resolução à apreciação dos nobres vereadores, esperando sua aprovação. Sala das Sessões da Câmara Municipal, aos 10 dias do mês de agosto de 2026, vereadores que assinam: Alexandre Filete, presidente; João Batista de Assis, vice-presidente; Dixon Freitas dos Santos, primeiro secretário; e Alex Nasberudi, segundo secretário. Emenda modificativa ao projeto de resolução 4/2026. Autoria: vereador Carlos Alberto Minetti. Modifica o artigo 4º do projeto de resolução 4/2026, que altera a resolução 22 de 12 de junho de 92 para criar a Comissão Permanente de Segurança Pública e Trânsito e Defesa Civil. A Câmara Municipal de Venda Nova de Imigrantes, Estado do Espírito Santo, aprova a seguinte emenda modificativa. Artigo 1º, o artigo 4º do projeto de resolução número 4/2026 passa a vigorar com a seguinte redação. Artigo 4º, essa resolução entra em vigor em 1º de janeiro de 2027. Artigo 2º, permanecem alteradas as demais disposições do projeto de resolução número 4, sala das sessões da Câmara Municipal aos 6 dias do mês de agosto de 2026. Carlos Alberto Minetti é o vereador que assina. Justificativa. Apresenta o presente emenda modificativa com objetivo de alterar a redação do artigo 4º do projeto de resolução 4/2026, estabelecendo que a criação da comissão permanente de segurança pública, trânsito e defesa civil produz efeito somente a partir de 1º de janeiro de 2027. Na sessão plenária realizada em 4 de agosto de 2026, solicitei vista da matéria para que pudesse proceder a uma análise mais profunda de seus aspectos regimentais e administrativos. Após examinar cuidadosamente a proposição, convenci-me de que, embora seu mérito seja relevante e sua aprovação deva ser prestigiada, a entrada em vigor imediata da resolução não se revela uma solução mais adequada sob o aspecto da organização interna dessa Casa Legislativa. A criação de uma nova comissão permanente não representa simples alteração formal do regimento interno. Ao contrário, trata-se de modificação estrutural que repercute diretamente na dinâmica do funcionamento da Câmara Municipal, exigindo uma série de providências administrativas, regimentais, operacionais, indispensáveis à sua efetiva implementação. A entrada em vigor da resolução na data de sua publicação acarretaria imediata e substancial alteração da organização interna da Câmara Municipal, impondo um curto espaço de tempo à necessidade de reorganização da estrutura atualmente existente. Seria indispensável proceder à redistribuição de vereadores entre as comissões permanentes, definir a composição da nova comissão, realizar a eleição da mesa diretora, reorganizar a atuação dos servidores responsáveis pelo assessoramento dos trabalhos legislativos, adequar a distribuição das proposições conforme as normas, as novas competências regimentais e redefinir os dias e horários das reuniões das comissões, evitando conflitos de agenda e assegurando a continuidade dos trabalhos parlamentares. Além disso, matérias atualmente em tramitação já se encontram regularmente distribuídas às comissões permanentes existentes. A imediata alteração da estrutura regimental poderia gerar dúvidas quanto às competências para apreciação dessas proposições, exigir eventual distribuição de processos e comprometer a regularidade da tramitação legislativa, circunstâncias que recomendam cautela na implementação da nova sistemática. Entendendo que a alteração dessa natureza deve ser promovida de forma planejada, organizada e segura, permitindo que a mesa diretora, a secretaria legislativa, os servidores e os próprios vereadores disponham do tempo necessário para adotar todas as providências decorrentes da nova organização. A fixação da vigência em 1º de janeiro de 2027 mostra-se, portanto, a solução mais adequada, pois coincide com o início de um novo exercício legislativo, permitindo que a nova comissão permanente seja instalada de forma regular, com sua composição previamente definida, sua mesa diretora eleita, seus servidores devidamente organizados e a sua rotina de funcionamento estabelecida desde o início dos trabalhos do ano legislativo. Importante ressaltar que a presente emenda não altera o mérito do projeto de resolução, tampouco modifica os objetivos pretendidos por seus autores. Ao contrário, busca apenas assegurar que sua implementação ocorra de forma ordenada, preservando a estabilidade administrativa da Câmara Municipal e evitando alterações abruptas de sua estrutura organizacional no decorrer do exercício. A medida prestigia os princípios da eficiência administrativa, do planejamento, da continuidade do serviço público, da segurança jurídica e da boa administração, proporcionando uma transição organizada à nova estrutura das comissões permanentes. Diante dessas razões, submeto a presente emenda modificativa à apreciação dos nobres pares, confiante que sua aprovação permitirá a implementação de uma nova comissão permanente de Segurança Pública, Trânsito e Defesa Civil de forma eficiente, planejando e em consonância com um adequado funcionamento dessa Casa Legislativa. Carlos Alberto Minetti é o vereador que assina. Requerimento número 28/2026. Vereadores que assinam: Alexandre Filete, presidente; João Batista de Assis, vice-presidente; Dixon Freitas dos Santos, primeiro secretário; Alex Nasberuto, segundo secretário. Indicação número 95/2026. Excelentíssimo senhor presidente da Câmara Municipal de Venda Nova do Imigrante, vereador Alexandre Filete, vereador baixo signatário com assento nessa Casa de Leis, usando suas atribuições regimentais, indica ao chefe do Poder Executivo Municipal, excelentíssimo senhor Dalton Perim, a conclusão da pavimentação, calçamento da rua Ângelo Del Pulpo, no trecho final remanescente de aproximadamente 20 metros, que permanece sem calçar, e a realização de obras de reforma e manutenção e melhorias da ponte localizada nas proximidades da referida via. A presente solicitação atende a um pedido legítimo dos moradores e condutores que transitam diariamente pela rua Ângelo Del Pulpo. A falta de calçamento no trecho final de cerca de 20 metros traz diversos transtornos à comunidade local, tais como o acúmulo de lama nos dias chuvosos, excesso de poeira nos dias secos. A finalização desse pequeno trecho garantirá a completa infraestrutura da via e a valorização da região. Paralelamente, a ponte situada nas proximidades da via necessita de intervenção estrutural e melhorias de segurança. A manutenção preventiva e corretiva do local é indispensável para garantir a trafegabilidade com a segurança para os pedestres e veículos, prevenindo acidentes à população. Diante da relevância da matéria e de baixo custo de execução em relação aos benefícios gerados, conto com a costumeira sensibilidade do Poder Executivo Municipal para o pronto atendimento dessa solicitação. Venda Nova do Imigrante, 6 dias do mês de agosto de 2026. Wallace Rodrigues de Souza, vereador que assina. Indicação número 96/2026. Excelentíssimo senhor presidente da Câmara Municipal, o vereador baixo signatário com assento nessa colenda Casa de Leis, usando suas atribuições regimentais, indica ao chefe do Poder Executivo Municipal, excelentíssimo senhor Dalton Perim, a necessidade de estudos e providências visando a construção de uma praça sensorial no âmbito do município de Venda Nova do Imigrante. A presente proposição tem por finalidade sugerir ao Poder Executivo Municipal a implementação de uma praça sensorial, um espaço público inclusivo e inovador projetado para estimular os sentidos, tato, olfato, audição, visão e proporcionar a crianças, jovens e adultos uma atenção especial às pessoas com transtorno do aspecto autista, o TEA, deficiências visuais, motoras, cognitivas ou outras neurodivergências. A criação de um espaço com pisos táteis, plantas aromáticas, elementos sonoros, brinquedos inclusivos e áreas de calmaria não apenas fomenta a acessibilidade universal e a inclusão social, mas também garante o direito ao lazer, à convivência comunitária de qualidade, cumprindo o papel social da administração pública municipal. Certos de contar com a sensibilidade do Poder Executivo, diante do exposto, renova os protestos de elevada estima e consideração, Venda Nova do Imigrante, aos 8 dias... do mês de agosto de 2026, o Wallace Rodrigues de Souza, o vereador que assina. Indicação número 97/2026, excelentíssimo senhor presidente da Câmara Municipal de Venda Nova do Imigrante, vereador abaixo signatário com assento nessa colenda Casa de Leis, usando suas atribuições regimentais, indica ao chefe do Poder Executivo Municipal, excelentíssimo senhor Dalton Perim, os serviços de poda de árvores na rua Pompeu, situado no bairro Vila São Miguel. A presente proposição atende às reivindicações dos moradores da localidade. As árvores da referida rua atingiram uma altura excessiva, fazendo com que os galhos avancem sobre o leito da via pública, prejudicando a iluminação do local. Além do risco de segurança, o crescimento desordenado das copas tem gerado um acúmulo constante de sujeira, folha, resíduos vegetais pelas calçadas e pela rua, causando transtornos diários à comunidade e entupimento de bocas de lobo. Diante do exposto, solicito a atenção do Poder Executivo para o pronto atendimento dessa demanda, essencial para a organização e limpeza do bairro. Venda Nova do Imigrante, aos 6 dias do mês de agosto de 2026, Carlos Alberto Minetti, o vereador que assina. Indicação número 98/2026, excelentíssimo senhor presidente da Câmara Municipal de Venda Nova do Imigrante, vereador Alexandre Filete, vereador baixo signatário com assento nessa colenda de leis, usando suas atribuições regimentais, indica ao chefe do Poder Executivo Municipal, excelentíssimo senhor Dalton Perim, a instalação de faixa elevada para pedestres e sinalização viária horizontal e vertical na Avenida Prefeito Nicolau Falqueto, bairro Bananeiras, nas proximidades do Open Atacado e Varejo. A instalação da faixa elevada para pedestres, implantação da travessia elevada para pedestres na Avenida Prefeito Nicolau Falqueto, nas proximidades da placa de sinalização de parada obrigatória Pare e em frente ao estabelecimento Casa e Companhia de Jardim, implantação de sinalização vertical restritiva, instalação da placa RCA, proibido estacionar, acompanhada de placa adicional com os dizeres entrada e saída de veículos no trecho da via correspondente à testada do estabelecimento comercial que possui estacionamento em 90 graus no lote Lindeiro, implantação de sinalização horizontal, pintura do meio-fio na cor amarela ao longo de toda a guia rebaixada que dá acesso ao referido estacionamento, regulamentando a proibição de estacionamento junto àquele trecho no meio-fio. Justificativa: a presente proposição atende a preocupados com a segurança viária e a fluidez do trânsito da Avenida Prefeito Nicolau Falqueto, no bairro Bananeiras. Com a recente abertura do estabelecimento comercial Open Atacado e Varejo, verificou-se um expressivo aumento no fluxo de veículos e na circulação de pedestres na região. Contudo, tem-se observado recorrentemente que muitos condutores descumprem a sinalização de parada obrigatória, placa pare, existente no trecho, gerando risco iminente de colisão e atropelamento. A instalação de uma faixa elevada para pedestres atuará diretamente como um redutor físico de velocidade e garantirá uma travessia segura para os pedestres. Ademais, no que tange ao acesso ao estabelecimento comercial, a loja conta com estacionamento de veículos dispostos em ângulo de 90 graus dentro de seu lote. Na ausência de sinalização explicativa e restritiva adequada na via pública, diversos motoristas têm estacionado seus veículos de forma paralela ao meio-fio, bloqueando diretamente a manobra da entrada e especialmente a saída dos carros que estão estacionados no lote. A aplicação da placa proibido estacionar, combinada com a placa informativa de entrada e saída de veículos, aliada à pintura amarela no meio-fio da guia rebaixada, fornecerá a clareza necessária aos motoristas para evitar o bloqueio do estacionamento e manter a ordem do tráfego na via. Diante do exposto e excesso da atenção do Poder Executivo com a segurança e o bem-estar da nossa população, solicito o acolhimento e a rápida execução das medidas indicativas. As medidas indicadas, desculpa. Venda Nova do Imigrante, aos 6 dias do mês de agosto de 2026, Carlos Alberto Minetti é o vereador que assina. Indicação número 99/2026, excelentíssimo senhor presidente da Câmara Municipal de Venda Nova do Imigrante, o vereador Alexandre Filete. O vereador vai signatário com assento nessa colenda de leis, usando suas atribuições regimentais, indica ao chefe do Poder Executivo Municipal, excelentíssimo senhor Dalton Perim, a necessidade de realização de poda de árvores localizada na Avenida Domingos Perim, bem como a remoção das árvores da espécie Sibipiruna, infestadas por ervas daninhas na Avenida Ivan de Américo Amarela. A presente indicação atende a justos pedidos da comunidade e tem como objetivo principal promover a zeladoria urbana, a segurança viária e o manejo ambiental adequado à Venda Nova do Imigrante. A poda das árvores da Avenida Domingos Perim é uma medida preventiva e essencial. O crescimento desordenado dos galhos pode interferir diretamente na fiação da rede elétrica e prejudicar a eficiência da iluminação pública no período noturno. Por sua vez, a intervenção solicitada na Avenida Ivan de Américo Amarela possui caráter fitossanitário e paisagístico. Constatou-se que as árvores da espécie, localizada em frente ao prédio do SEBRAE, estão comprometidas por infestação de ervas daninhas, parasitas. A remoção dessas espécies doentes é fundamental para desobstruir o espaço e permitir o livre e saudável crescimento das árvores da espécie ali plantadas. O desenvolvimento adequado dos oitis garantirá um sombreamento de melhor qualidade, além de revitalizar a estética urbana do local, sem os riscos associados à queda de galhos mortos. A promoção de um adequado ordenamento territorial e a zeladoria do espaço urbano são assuntos de direito e interesse local e responsabilidade do município. Portanto, A execução destes serviços resultará em benefícios imediatos para a qualidade de vida da população. Fico certo de contar com a sensibilidade e prestígio do Poder Executivo para o pronto atendimento desta demanda. Venda Nova do Imigrante, aos 6 dias do mês de agosto de 2026, o Wallace Rodrigues de Souza, o vereador que assina. Comissão de Finanças e Orçamento, parecer, balancete mensal da Câmara Municipal, junho de 2026. Trata-se do processo 700, encaminhado pela Gerência de Finanças da Câmara Municipal, contendo balancete mensal referente ao mês de junho de 2026, para apreciação dessa Comissão de Finanças e Orçamento. A documentação é composta pelos demonstrativos contábeis, financeiro, orçamentário e patrimonial relativo ao período, incluindo o balancete analítico. Análise. Na análise da documentação apresentada, verifica-se a execução orçamentária e financeira da Câmara Municipal, observou as dotações autorizadas para o exercício de 2026. Constata-se que o orçamento atualizado da Câmara Municipal permanece em R$ 7.591.039,82, tendo sido empenhado até o encerramento do mês de junho o montante de R$ 2.061.595,26, permanecendo saldo orçamentário de R$ 5.529.444,56. Verifica-se ainda que os repasses financeiros recebidos a título de dual décimo totalizaram R$ 3.876.397 até o período analisado. O resumo do movimento financeiro demonstra saldo dispensável em caixa e bancos de R$ 2.423.344,73 ao final do mês de junho de 2026, evidenciando manutenção no equilíbrio financeiro. Não foram identificadas inconsistências aparentes nos demonstrativos. Conclusão. Diante do exposto, por não se tratar de matéria controvertida, opina-se favorável ao conhecimento do balancete mensal da Câmara Municipal. Sala das Comissões, 6 de agosto de 2026. João Batista de Assis é o relator. Manifestação da Comissão. Comissão de Finanças e Orçamento, reunida de forma regimental, acompanha o voto do relator e manifesta-se favorável ao conhecimento do balancete. Sala das Comissões, 6 de agosto de 2026, Carlos Alberto Minetti, presidente, João Batista de Assis, relator, e Dixon Freitas dos Santos, secretário. É só isso, senhor presidente.
0: Obrigado, Alex. Nas matérias lidas no expediente do dia, se houver algum questionamento acerca do que foi lido, por favor, fiquem à vontade. Não havendo manifestação do expediente do dia, nós vamos passar para a ordem do dia. Neste momento, eu verifico a presença de todos os vereadores. Sendo assim, havendo número legal, convoco novamente o servidor Alex para proceder à leitura das matérias para discussão e votação nesta ordem do dia. Lembrando que ele vai fazer a leitura, né, do parecer do requerimento 28 e também dos pareceres do requerimento dos projetos 040, 042, 043, 045 e 046.
3: Requerimento, excelentíssimos senhores vereadores da Câmara Municipal, meu diretor da Câmara Municipal, Estado do Espírito Santo, em conformidade com o artigo 115, parágrafo 3º, inciso 7º, com o acordo do artigo 140, inciso 1º do Regimento Interno, requer, após a aprovação do plenário, a inclusão em regime de urgência dos seguintes projetos de lei. Projeto de Lei 40/2026, de autoria do Poder Executivo, que dispõe sobre, altera os artigos 2º e 5º da Lei Municipal 1772 de 2026, que autoriza o Poder Executivo Municipal a celebrar contrato de cessão gratuita de uso de bem imóvel público com o Estado do Espírito Santo, por intermédio da Polícia Militar e da outras providências. Projeto de Lei 42/2026 institui o Programa de Recuperação Fiscal, REFIS 2026, no município de Venda Nova do Imigrante, destinado a promover a regularização de débitos tributários e não tributários e da outras providências. Projeto de Lei número 43/2026 altera os incisos 1 e 2 do artigo 188 da Lei 1382 de 2020, que institui o Plano Diretor Municipal de Venda Nova do Imigrante e da outras providências. Projeto de Lei 45/2026 dispõe sobre autorização para repasse de subvenção social a Associação de Pais e Amigos dos Excepcionais, e projeto de lei 46/2026, que dispõe sobre autorização para repasse de subvenção social à Associação Filantrópica Hospital Padre Máximo. Vereadores que assinam: Alexandre Filete, presidente; João Batista de Assis, vice-presidente; Dixon Freitas dos Santos, primeiro secretário; e Alex Nasberuti, segundo secretário. Comissão de Legislação, Justiça e Redação Final, parecer, processo 593/2026, projeto de lei 40/2026. Relator, Carlos Alberto Minetti. Emenda altera o artigo 2º e 5º da lei 1772/2026, que autoriza o Poder Executivo Municipal a celebrar o contrato de cessão gratuita de uso de bem imóvel público com o Estado do Espírito Santo por intermédio da Polícia Militar e da outras providências. Trata-se de um projeto de lei de iniciativa do chefe do Poder Executivo Municipal, encaminhado a essa Casa de Leis por meio do ofício do Gabinete 284/2026. O projeto visa alterar o artigo 2º para corrigir a identificação do imóvel objeto de cessão de uso, localizado na Avenida Nelson Mies, 1501, bairro Bela Vista, Distrito do Alto Caxias, com descrição detalhada da área construída, e alterar o artigo 5º para fixar o prazo de vigência da cessão em 10 anos, de 2/1/2026 a 1/1/2036, prorrogável mediante termo aditivo. A proposição foi lida no expediente da sessão ordinária do dia 7/7/2026. Em 8/7/2026, a assessoria legislativa encaminhou os autos a essa comissão para análise e emissão do parecer. Fundamentação da competência da comissão: nos termos do artigo 75, o regimento interno dessa casa, compete à Comissão de Legislação, Justiça e Redação Final da parecer sobre o aspecto constitucional, legal, regimental e jurídico das proposições, da constitucionalidade e legalidade. O projeto foi apresentado pelo chefe do Poder Executivo, que detém competência privativa, iniciativa de leis e dispõe sobre a administração municipal e a gestão de bens públicos. A matéria trata-se de cessão gratuita de uso de bem imóvel público, instrumento jurídico previsto na Lei Federal 8666 de 93 e na Lei Federal 14.133 de 2021. Não se vislumbra vício de iniciativa ou inconstitucionalidade formal e material. Do mérito, a proposição visa corrigir a identificação do imóvel objeto de cessão, promovendo segurança jurídica quanto à exata localização e ajustar o prazo de vigência para 10 anos, compatibilizando com a necessidade administrativa e a continuidade da ocupação pela Polícia Militar. Da regimentalidade, a tramitação observou rigorosamente o rito previsto no regimento interno, tendo sido respeitados os prazos e as formalidades da instrução processual. Voto do relator: ante o exposto, com fundamentos no artigo 75, com acordo do artigo 86, ambos do regimento interno, o relator opina pela constitucionalidade, legalidade e regimentalidade do projeto de lei 40/2026, manifestando-se favoravelmente à aprovação. É o parecer, sala das comissões, 8 de julho de 2026. Carlos Alberto Minetti é o relator. Manifestação da comissão. Comissão de Legislação, Justiça e Redação Final, em reunião ordinária realizada em 8 de julho de 2026, acompanha por unanimidade o voto do relator e opina pela constitucionalidade, legalidade e regimentalidade do projeto de lei 40/2026, com parecer favorável. Salas comissões da Câmara, aos 8 dias de julho de 2026. Dixon Freitas dos Santos, presidente; Carlos Alberto Minetti, o relator; João Batista de Assis, o secretário. A Comissão de Obras e Serviços Públicos e a Comissão de Finanças e Orçamento também acompanham a Comissão de Legislação, Justiça e Redação Final e vota favorável à matéria conforme apresentado. Comissão Conjunta de Legislação, Justiça e Redação Final, parecer conjunto da Comissão de Legislação, Justiça e Redação Final e Comissão de Finanças e Orçamento. Processo Legislativo 649, projeto de lei 42/2026, autoria do chefe do Poder Executivo. Trata-se do projeto de lei 42, de autoria do chefe do Poder Executivo, que institui o Programa de Recuperação Fiscal Refis 2026, destinado à regularização de débitos tributários e não tributários perante o município de Venda Nova do Imigrante, estabelecendo condições especiais para pagamento e parcelamento dos créditos municipais. Voto do relator. Compete à Comissão de Legislação, Justiça e Redação Final apreciar os aspectos, aspectos de constitucionalidade, legalidade, técnica legislativa e recuperação financeira da matéria. A proposição insere-se na competência legislativa do município para disciplinar a arrecadação de seus créditos e instituir programas excepcionais de recuperação fiscal, observando os princípios da legalidade, da eficiência administrativa e do interesse público. O programa possui caráter temporário e excepcional, limitando os descontos exclusivamente aos juros e multas incidentes sobre os débitos, preservando integralmente o valor principal e sua atualização monetária, circunstâncias que evidenciam a preocupação do Poder Executivo em estimular a regularização. Além disso, o processo encontra-se acompanhado de estimativa de impacto orçamentário financeiro, demonstração de compatibilidade com a Lei de Responsabilidade Fiscal, concluindo que a medida tende a incrementar a arrecadação, reduzir o estoque da dívida ativa e não comprometer as metas fiscais. Sob o aspecto de constitucionalidade, mérito financeiro e técnico legislativo, não se verifica óbice. Diante do exposto, o voto do relator é favorável à aprovação do projeto de lei 42. Sala das comissões, 6 de agosto de 2026, Carlos Alberto Minetti, o relator. Manifestação das comissões, as comissões de legislação, justiça e redação final e finanças e orçamento reunida conjuntamente para apreciação da matéria, acompanha o voto do relator e manifesta-se favorável à matéria à aprovação do projeto de lei. Sala das comissões da Câmara, aos 6 dias de agosto de 2026, Dixon Freitas dos Santos, presidente, Carlos Alberto Minetti, o relator, João Batista de Assis, o secretário da Comissão de Legislação, Justiça e Redação Final, e Comissão de Finanças e Orçamento, Carlos Alberto Minetti, o presidente, João Batista de Assis, o relator, e Dixon Freitas dos Santos, o secretário. Comissão Conjunta de Legislação, Justiça e Redação Final, Comissão de Obras e Serviços Públicos e Comissão de Finanças e Orçamento, parecer conjunto do Projeto de Lei 43/2026. Trata-se do projeto de lei de autoria do chefe do Poder Executivo, que altera os incisos 1 e 2 do artigo 188 da Lei Municipal 1382 de 2020, que institui o Plano Diretor Municipal de Venda Nova do Imigrante. A proposição amplia os prazos para apresentação das licenças e documentos relativos a projetos que já se encontram em tramitação administrativa, preservando a continuidade da sua análise e adequando as alterações. Voto do relator. Compete às comissões de legislação, justiça e redação final, obras, serviços públicos e finanças e orçamento apreciar os aspectos constitucional, legal, mérito administrativo, urbanístico, repercussão financeira da proposição. A iniciativa é de competência do chefe do Poder Executivo por tratar de alteração de dispostos integrantes do Plano Diretor Municipal. A alteração proposta limita-se à ampliação dos prazos previstos no artigo 188 da Lei 1382 de 2020, para empreendimentos que já se encontram em tramitação administrativa, preservando situações jurídicas consolidadas e conferindo maior segurança jurídica aos interessados, especialmente diante das alterações promovidas na legislação urbanística e ambiental. Conforme justificativa apresentada pelo Poder Executivo, diversos processos administrativos tiveram sua tramitação impactada por alterações legislativas posteriores, especialmente em razão da necessidade de adequação às novas exigências ambientais e urbanísticas, circunstâncias que justificam a ampliação dos prazos sem comprometer o interesse público e nem um instrumento de controle urbanístico. A proposição não promove alteração dos parâmetros urbanísticos estabelecidos pelo plano diretor, restringindo-se à adequação dos prazos aplicáveis aos processos administrativos em curso, preservando a segurança jurídica, a confiança legítima dos administrados e a continuidade dos procedimentos já instaurados. Sobre os aspectos da constitucionalidade, legalidade e mérito tecnico-legislativo, não se verifica óbice. Diante do exposto, o voto do relator é favorável à aprovação do projeto de lei 43. Sala das comissões da Câmara Municipal, 6 de agosto de 2026, Carlos Alberto Minetti é o relator. Manifestação da comissão, as comissões de legislação, justiça e redação final, OPS, serviços públicos, finanças e orçamento, reunidos conjuntamente para apreciação da matéria, acompanha o voto do relator e manifesta-se favorável à aprovação do projeto de lei 43. Sala das comissões da Câmara, 6 de agosto de 2026, comissão de legislação, justiça e redação final, vereadores, Dixon Freitas dos Santos, presidente, Carlos Alberto Minetti, relator, João Batista de Assis, secretário, Comissão de Obras e Serviços Públicos, Wallace Rodrigues de Souza, presidente, Antônio Fernando Autoé, relator, Yuri Juliana Bergamin, secretário. Comissão de Finanças e Orçamento, Carlos Alberto Minetti, presidente, João Batista de Assis, relator, e Dixon Freitas dos Santos, secretário. Comissão Permanente da Câmara Municipal de Venda Nova do Imigrante, Comissão de Legislação, Justiça e Redação Final, Comissão de Educação, Saúde, Agricultura, Meio Ambiente, Turismo e Assistência Social e Comissão de Finanças e Orçamento, parecer conjunto do Projeto de Lei 45/2026, que submete a apreciação conjunta das comissões. Projeto de Lei 45/2026, de iniciativa do Poder Executivo Municipal, que objetiva autorizar

virtual e múltipla, prestando assistência permanente a crianças, adolescentes e suas famílias, sendo instituição de reconhecimento e interesse social cuja manutenção depende do apoio do poder público e da sociedade civil. A justificativa ressalta ainda que o valor proposto encontra-se compatível com orçamentos da Secretaria Municipal de Saúde. Fundamentação compete à comissão permanente apreciar sobre o aspecto constitucional, legal, jurídico e orçamentário. No âmbito da Comissão de Legislação, Justiça e Redação Final, verifique-se que a proposição encontra fundamentar nos incisos 2 e 1 da Constituição Federal, que impõe aos entes federativos o dever de promover políticas públicas. A iniciativa legislativa revela-se adequada, porquanto compete ao chefe do Poder Executivo administrar os recursos públicos e propor autorização legislativa. Não se verifica se qualquer incompatibilidade entre a proposição e a Constituição Federal e com a legislação infraconstitucional aplicável, inexistindo vícios de constitucionalidade, legalidade jurídica. No âmbito da Comissão de Educação, Saúde, Agricultura, Meio Ambiente, Turismo e Assistência Social, evidencia que o projeto atende relevante interesse público. A Pai de Venda Nova presta serviços continuados de assistência de habilitação, reabilitação e inclusão social às pessoas com deficiências, desempenhando atividades complementares. A justificativa demonstra que a instituição realiza atendimento diário mais de uma centena de usuários, necessitando de atuação da equipe multidisciplinar, aquisição de equipamentos materiais permanentes e de consumo, circunstâncias que evidenciam um importante apoio financeiro do município para assegurar a continuidade e a qualidade dos serviços prestados. No âmbito da Comissão de Finanças e Orçamento, verifique-se que a proposição identifica expressamente dotação orçamentária que suportará despesas, indicando projeto, atividade, fonte de recursos e elementos de despesa. Não há criação de despesa desacompanhada de correspondente previsão orçamentária. Também sob o aspecto de técnico legislativo, observa-se que a proposição atende às disposições da lei complementar, apresentando redação clara. Diante dessas circunstâncias, dessas considerações, as comissões entende que a matéria encontra respaldo constitucional e legal e apresenta adequada adequação financeira e orçamentária e revela-se conveniente e oportuna ao interesse público. Voto do relator. Ante o exposto, o voto é favorável à aprovação do projeto de lei 45/2026, por entender que a proposição atende os requisitos de constitucionalidade, legalidade, juridicidade, interesse público e adequação orçamentária. Venda Nova de Imigrantes, 6 de agosto de 2026, Carlos Alberto Minetti é o relator, parecer do conjunto da comissão. Comissão de Legislação, Justiça, Redação Final, Educação, Saúde, Agricultura, Meio Ambiente, Turismo, Assistência Social, Finanças e Orçamento, reunida conjuntamente após análise do projeto de lei, acompanha integralmente o voto do relator e manifesta-se favorável à aprovação da proposição, por entender que ela observa os princípios constitucional que rege a administração pública, encontra amparo, legislação vigente, apresenta compatibilidade com as normas orçamentárias financeiras e atende o relevante interesse público decorrente da manutenção e fortalecimento dos serviços prestados pela Associação de Pais e Amigos dos Excepcionais, APAE. Conclui ainda que a autorização para o repasse de subvenção social contribui para a continuidade das atividades desenvolvidas pela entidade, fortalecendo as políticas públicas municipais de saúde, assistência social e inclusão de pessoas com deficiências em benefício direto da população de Venda Nova. Diante dessas razões, as comissões opinam favoravelmente ao projeto de lei 45/2026, Venda Nova de Imigrantes, 6 de agosto de 2026, Comissão de Legislação, Justiça e Redação Final, Dixon Freitas dos Santos, presidente, Carlos Alberto Minetti, relator, João Batista de Assis, secretário, Comissão de Educação, Saúde, Agricultura, Meio Ambiente, Turismo e Assistência Social, Valdir Dias, presidente, Uri Juliana Bergamin, relator, e Alex Nas Berude, secretário, Comissão de Finanças e Orçamento, Carlos Alberto Minetti, presidente, João Batista de Assis, relator, e Dixon Freitas dos Santos, secretário. Comissão Permanente da Câmara Municipal de Venda Nova de Imigrante, Comissão de Legislação, Justiça e Redação Final, Comissão de Educação, Saúde, Agricultura, Meio Ambiente, Turismo e Assistência Social e Comissão de Finanças e Orçamento, parecer conjunto do projeto de lei 46/2026. Submete a apreciação da conjunta, apreciação conjunta das comissões de legislação, justiça, redação final, finanças, orçamento e educação, saúde, agricultura, meio ambiente, turismo e assistência social do projeto de lei 46/2026, de iniciativa do chefe do Poder Executivo Municipal, que objetiva autorizar o repasse a título de subvenção social no valor de R$ 372.917 à Associação Filantrópica Hospital Padre Máximo durante o exercício.

0: financeiro de 2026 mediante utilização de dotação orçamentária específica. Conforme consignado na justificativa que acompanha a proposição, a entidade beneficiará a instituição filantrópica certificada pelo Ministério da Saúde e mantém atendimento hospitalar e pronto-socorro em funcionamento ininterrupto e presta relevante serviço público de saúde à população de Venda Nova do Imigrante em diversos municípios da região, especialmente em razão da regionalização da assistência hospitalar e da atuação conjunta com o Sistema Único de Saúde, o SUS. Fundamentação: compete à comissão permanente apreciar matérias sobre aspecto constitucional, legal, juridicidade, mérito administrativo, impacto orçamentário e interesse público. No âmbito da Comissão de Legislação, Justiça e Redação Final, verifique-se que a matéria encontra-se no amparo nos artigos 30. De iniciativa legislativa, mostra adequada por quanto compete ao chefe do Poder Executivo a administração dos recursos públicos. Não se verifique qualquer vício de constitucionalidade e legalidade. No âmbito da Comissão de Finanças e Orçamento, observe-se que a proposição identifica expressamente dotação orçamentária. Não há criação de despesas sem indicação da correspondente fonte de custeio. No âmbito da Comissão de Educação, Saúde, Agricultura, Meio Ambiente, Turismo e Social, verifica-se a proposição reveste de equívoco de interesse público. A Associação Filantrópica Hospital Padre Márcio constitui importante equipamento regional de saúde, prestando atendimento hospitalar contínuo à população local e aos municípios circunvizinhos, especialmente diante da existência de pronto-socorro. O repasse pretendido contribuirá para a manutenção dos serviços assistenciais prestados pela instituição, fortalecendo a execução de políticas públicas. A saúde constitui direito social fundamental e assegurado pelos artigos 6º da Constituição Federal. A destinação de recursos públicos para a entidade filantrópica que integra a rede complementar do SUS representa instrumento legítimo desse dever constitucional. Também sob o aspecto de técnica legislativa, verifique-se que a proposição observa os parâmetros estabelecidos na Lei 95/98. Diante do contexto, a comissão entende que a proposição atende ao interesse público e encontra respaldo no ordenamento jurídico. Voto do relator. Ante o exposto, voto favorável à aprovação do projeto de lei 46/2026, por entender que a proposição atende os requisitos de constitucionalidade, legalidade, juridicidade e interesse público. Carlos Alberto Minetti é o relator. Parecer conjunto das comissões, comissões de legislação, justiça e redação final, finanças e orçamento, educação, saúde, agricultura, meio ambiente, turismo e assistência social, reunidas conjuntamente após apreciação da matéria, acompanha integralmente o voto do relator e manifesta-se favorável à aprovação do projeto de lei 46/2026, por entender que a proposição observa os princípios constitucionais. Dessa forma, as comissões concluem que a matéria reúne pressupostos de constitucionalidade, legalidade, juridicidade e adequação orçamentária e conveniência administrativa, opinando favoravelmente a sua aprovação. Sala das sessões, Venda Nova de Imigrantes, 6 de agosto de 2026. Comissão de Legislação, Justiça e Redação Final. Dixon Freitas dos Santos, presidente. Carlos Alberto Minetti, ao relator. João Batista de Assis, secretário. Comissão de Educação, Saúde, Agricultura, Meio Ambiente, Turismo e Assistência Social. Valdir Dias, presidente. Uri Uliana Pergamin, relator. E Alex Nasberuto, secretário. E Comissão de Finanças e Orçamento. Carlos Alberto Minetti, presidente, João Batista de Assis, relator, e Dixon Freitas dos Santos, secretário. É só isso, senhor presidente.
1: É só isso, hein? A leitura é um pouco extensa mesmo, que engloba vários projetos. Então, para não ficar interrompendo e chamando toda hora, nós fizemos essa dinâmica aí para podermos seguir de uma forma mais incisiva agora. Sendo assim, em única discussão, requerimento 028/2026 de autoria da mesa diretora, que requer a inclusão em regime de urgência para os projetos de lei 040, 042, 043, 045 e 046/2026. Requerimento em discussão. Se houver questionamento, por favor, se manifeste. Requerimento 028/2025 em única votação. Quem for favorável, permaneça como está. Quem for contrário, manifeste, por favor. Requerimento número 028/2025 em única votação, aprovado por unanimidade. Só um segundo.

0: fazer uma correção de digitação aqui, é o requerimento 028/2026, na leitura aqui ficou 025, mas só fazendo a correção adequada. Em única discussão, o projeto de lei 040/2006, de autoria do Poder Executivo Municipal, que altera os artigos 2º e 5º da Lei Municipal nº 1772, de 18 de março de 2026, que autoriza o Poder Executivo Municipal a celebrar contrato de cessão gratuita de uso de bem imóvel público com o Estado do Espírito Santo por intermédio da Polícia Militar e da outras providências. Projeto em discussão. Havendo questionamento, manifeste, por favor. Projeto de lei 040/2025 em única votação. Quem for favorável, permaneça como está. Quem for contrário, manifeste, por favor. Projeto de lei 040/2026. É porque ficou erro de digitação aqui, tá, gente? Projeto de lei 040/2026 em única votação. Quem for favorável, permaneça como está. Quem for contrário, manifeste, por favor. Projeto de lei 040/2026, em única votação, aprovado por unanimidade. Isso. Em única discussão, projeto de lei 042/2026, de autoria do Poder Executivo Municipal, que institui o Programa de Recuperação Fiscal, REFIS 2026, no município de Venda Nova, do imigrante, destinado a promover a regularização de débitos tributários e não tributários da outras providências. Projeto de discussão. Havendo questionamento, manifeste, por favor. Um questionamento? Projeto de lei 042/2026 em única votação. Quem for favorável, permaneça como está. Quem for contrário, manifeste, por favor. Projeto de lei 042/2026 em única votação, aprovado por unanimidade. Aqui está todos 25, tá, gente? Mas é porque foi erro aí da digitação, só corrigindo. Onde tiver 25 aí vai ser 26, só corrigindo aqui. Em única discussão, projeto de lei 043/2026, de autoria do Poder Executivo Municipal, que altera os incisos 1º e 2º do artigo 188 da Lei Municipal número 1382, de 24 de agosto de 2020, que institui o Plano Diretor Municipal de Venda Nova do Imigrante e da Outras Providências. Projeto em discussão. Havendo questionamento, por favor, se manifestem. Projeto de lei 043/2026 em única votação. Quem for favorável, permaneça como está. Quem for contrário, manifeste, por favor. Projeto de lei 043/2026 em única votação, aprovado por unanimidade. Em única discussão, projeto de lei 045/2026, de autoria do Poder Executivo Municipal, que dispõe sobre autorização para repasse de subvenção social à Associação de Pais e Amigos dos Excepcionais. Projeto em discussão. Se houver questionamento, manifeste-se. Projeto de lei 045/2026 em única votação. Quem for favorável, permaneça como está. Quem for contrário, manifeste, por favor. Projeto de lei 045/2026 em única votação, aprovado por unanimidade. Em única discussão, projeto de lei 046/2026, de autoria do Poder Executivo Municipal, que dispõe sobre autorização para repasse de subvenção social à Associação Social Filantrópica Hospital Padre Mas. Projeto em discussão. Se houver questionamento, por favor, se manifeste. Projeto de lei 046/2026 em única votação. Quem for favorável, permaneça como está. Quem for contrário, manifeste, por favor. Projeto de lei 046/2026 em única votação, aprovado por unanimidade. Com isso, nós encerramos essa ordem do dia. Nós vamos passar agora para a explicação pessoal, mas antes, gostaria de convidar aqui, pedindo ao nosso vereador Yuri para recepcionar Patrícia, do SEBRAE, e Andréia, da Ruralturis, por favor. A outra Patrícia, querendo também acompanhar, fique à vontade, Patrícia, querendo vir, para que elas vão fazer uma explanação sobre a Ruralturis, final dessa semana próxima. Acredito eu que sejam os assuntos só voltados para a Ruralturis, mas se tiver alguma outra situação, fique à vontade. Andréia, por favor, fique à vontade. À vontade, Andréia, você já sabe a dinâmica aí, como funciona.
1: Passa. Boa noite a todos. Agradecer, né, em nome do nosso presidente, cumprimentar todos aqui presentes, né, toda a autoridade, as minhas colegas, né, a Patrícia do Sebrae, a Patrícia Altoé, que trabalha comigo lá no Convention. A oportunidade de estar aqui falando um pouquinho sobre a nossa Rural Tours, trazer também um convite, né, para vocês estarem presentes. A partir de quinta-feira, das 13 horas, acontece, né, a gente abre lá os portões, né, da nossa Rural Tours. A Rural Tours está na sexta edição, nós, a terceira em Pindobas. Então, nós levamos para lá em 2024 como um desafio. 2025 ampliamos a área e 2026 a gente está com a área ainda maior e mais ampla para poder estar recebendo o público. A Rural Tours nasceu, né, da Feira Nacional da Rural Tour, e com isso ficou o legado no Espírito Santo a nossa feira estadual. E com isso a sexta edição, né, agora em Pindobas. Para esse ano, a programação ela está bem intensa, então a gente está trabalhando muito forte, né, o turismo de experiência, e esse ano estamos com diversas novidades focado em experiências dentro do evento. A Rural Tours, esse ano, a gente traz, além das aulas shows, nós temos experiência sensorial do vinho, experiência sensorial de cafés especiais. Vamos ter um momento muito forte com os tropeiros, né? Inclusive, hoje, né, nós estamos trazendo aqui também a camisa da Expedição Tropeira, que é um movimento muito bacana que acontece dentro da Rural Tours. Não é só na Rural Tours, mas a feira promoveu esse resgate desde a primeira edição, lá em 2019, né, que a expedição ela faz parte da programação da feira. E esse ano ela amplia, né, e traz uma conotação nacional, e trazendo também o primeiro encontro, né, de muladeiros aí do distrito de Pindobas. Para que isso pudesse acontecer, né, e fortalecer a presença da Expedição Tropeira, nós estamos contando com vários apoios, né? A expedição já está girando, já iniciou desde o dia 6, saindo do Alto Caparaó, né, pegando um pedaço de Minas Gerais e fazendo o percurso para dia 13 estar chegando em Pindobas. E com isso, além desse processo, né, que eles fazem de todo esse resgate histórico, dentro do evento também a gente vai ter um momento para as aulas shows, um momento para a exposição dos animais, né, que ficam ali durante a feira. Né. Depois nós vamos ter passeios, né, e agora também está sendo lançado dentro da Rural Tours um novo produto turístico da Expedição Tropeira, que fica, né, no Aras Pindobas, que é o passeio de experiência com as mulas. Nós já fizemos isso há algum tempo atrás, ali dentro do projeto Casa Nostra, mas agora já ganha uma outra roupagem, né, um novo processo, que não é só o passeio de mula ali no entorno, né, da propriedade da Casa Nostra, mas também o visitante ele vai poder fazer um passeio com a duração em torno de uma hora, focado em turismo de experiência. Estamos lançando também na Rural Tours esse ano o Bike Terroir. O Bike Terroir é um projeto, é um passeio de bicicleta, né, que vai acontecer também dentro do distrito turístico de Pindobas. Esse projeto ele é novo. O ano passado a gente começou a desenhar, mas esse ano está saindo do papel e permanece dentro do distrito turístico posteriormente, que é, além do... São 10 bikes, né, que foram adquiridas para esse projeto. E essas bikes vão estar disponíveis posteriormente para locação e o visitante, o turista, poder fazer o circuito dentro do distrito turístico de Pindobas, saindo ali da Casa Nostra, mas fazendo os empreendimentos do entorno dentro do distrito. Então, é mais um produto que fica. Nós temos também a observação de aves. A observação de aves vai permanecer também depois da Rural Tours. Durante a Rural Tours, tem toda uma programação especial. Essas informações, elas estão todas no site, que é o ruraltours.com.br. Foi, meninas. Dentro do site da Rural Tours, vocês já encontram todas essas informações dessa experiência. E essa de ecoturismo vai promover uma vivência muito interessante. Então, também deixo o convite para quem tiver a oportunidade para estar fazendo durante o evento, mas posteriormente também vai permanecer. Esse de ecoturismo são 6 estações, onde o visitante ele tem todo um convívio, uma conexão com a natureza. Então, é um momento de desconectar, né? E conectar com a natureza, onde ele vai ter oportunidade de não só de observar a parte de aves, mas poder conseguir mesmo desligar, né? O convite é uma imersão que desconecta das redes sociais, desconecta do celular e vivencia ali um momento de entrega, né? E consiga ter esse contato com a natureza. Então, é mais um produto que permanece depois da finalização da Rural Tours. E durante, dentro da feira, nós vamos ter novamente a experiência dos vinhos, que é a experiência sensorial com degustação, experiências dos cafés especiais, as aulas shows, né? Além das aulas shows, o Sebrae está trazendo, depois a Patrícia também pode reforçar, esse ano o Sebrae tem 7 áreas diferentes que vai estar trazendo não só, né, a nossa região das Montanhas Capixabas, mas vai trazer o estado do Espírito Santo muito forte, muito presente com o que tange no turismo rural. Então, dentro, e esses espaços também vão ter algumas novidades, algumas experiências ali acontecendo. Fora a parte das experiências, a ampliação, né, da praça de alimentação. Então, o ano passado foi um dos pedidos que nós ouvimos muito durante as pesquisas, que era a ampliação na Lacraia da praça de alimentação. E a gente está ampliando essa área. A praça de alimentação ela está no espaço de 1.200 metros quadrados. Então, fora das nossas 2 tendas maiores, o ano passado a gente estava com 4 mil metros de feira. Esse ano, além desses 4 mil metros de feira, a gente acrescentou mais 1.200 metros, só focado na praça de alimentação, para poder atender aí, né, a comunidade com todo o conforto possível. E aí na praça, né, a concentração das cervejarias artesanais, que é muito forte na nossa região, e toda a parte gastronômica, né, que ainda vem mais fortalecida para poder atender da melhor forma possível o nosso público. Nós temos também os produtos de indicação geográfica, né, que vão estar presentes dentro da área também como expositor, né? Então, nós temos a indicação geográfica do nosso Socol, né? Dos cafés especiais, tanto das montanhas do Caparaó, como também o Conilon vai estar dentro do evento, a parte de chocolates, as paneleiras. Então, assim, a feira ela está com uma amostra muito forte, né? Do nosso Espírito Santo. Além desse olhar para o estado como um todo, de estar recebendo o Espírito Santo dentro da Rural Tours, nós temos também as caravanas, né, que virão de fora. Nós temos 2 caravanas confirmadas, uma da Paraíba e uma caravana de Goiânia, que vem para a Rural Tours, né, e acaba vivenciando, né, o que o nosso destino tem a oferecer, vivenciando Venda Nova do Imigrante. Então, assim, tem muitas, muitas novidades, né, para a Rural Tours, ressaltando que a Rural Tours ela não é só do nosso município aqui de Venda Nova, não só das Montanhas Capixabas, mas essa conotação, né, do estado do Espírito Santo. Então, é fortalecer o que o estado tem, né, de turismo rural, e eu acho que com isso a Rural Tours pode ser considerado, né, o maior evento da região sudeste na parte de turismo rural. E com isso a gente leva o nome do Espírito Santo, né, e a presença de Venda Nova, até pelo título, né, que Venda Nova tem de Capital Nacional do Agroturismo. Então, também não é por acaso que a Rural Tours está aqui. Venda Nova, sendo o berço do agroturismo, sendo a capital nacional do agroturismo, fica ainda mais forte, né, com a presença da Rural Tours e vice-versa, né, como fortalece também a nossa Rural Tours. E com isso a gente posiciona o Espírito Santo dentro do cenário nacional de turismo rural. Eu acho que é uma das coisas assim que leva, né, além das fronteiras aí, as montanhas capixabas e o Espírito Santo. E para fechar, né, a minha fala, tem também o lançamento da Rota Mata Atlântica, que é um produto novo da região das Montanhas Capixabas, que está indo aí para as prateleiras, né? Já é um projeto que vem com força total. A partir desse projeto, né, e da ação do SEBRAE de fortalecimento do turismo do Espírito Santo, com a Rota Mata Atlântica, nós participamos de um evento em Londres, né, através da Reserva Caetés, que está situada em Castelo, né, Castelo e um pedaço de Domingos Martins e Vargem Alta, né, que está ali nas divisas, a Reserva Águia Branca, né, que foi representar a região das montanhas num evento de observação de aves em Londres. E esse projeto está sendo lançado dentro da Rural Tours. Então, já deixo também o convite, a partir das 18 horas, na quinta-feira, dia 13, tem o lançamento da Rota Mata Atlântica. E logo depois, às 19 horas, a abertura oficial, né, da feira, que a gente abre para as autoridades. A feira começa às 13 horas da tarde. A gente começa esse horário mais cedo, né? Começamos a trabalhar, né, Patrícia, desde o ano passado, com o objetivo de receber as escolas, né? Aproveitamento é para agradecer, porque já temos confirmado, né, a escola de Pindobas vai com duas turmas, a escola Fundação também vai com duas turmas, e as demais ainda estão em negociação de horário para poder estar visitando a feira. Então, a feira tem uma programação muito interessante, tem esse olhar também pedagógico, né, essa atividade com observação de aves e a atividade com a mini fazendinha, tem toda uma parte lúdica, né, que envolve as escolas. E, para fechar, eu gostaria de agradecer, né, tô aqui também para agradecer o apoio que nós recebemos da Câmara. Esse ano, através de indicação, né, de emenda do Fernando, do Dixon, do Valdir e do Lacraia, né, e o apoio dos colegas também, que fazem toda essa autorização, votação, nós estamos recebendo um recurso que está nos ajudando muito, principalmente no fechamento lá da hora que a gente vai fechar as contas, né? Então, assim, é um recurso que nos ajudou muito, tem nos apoiado bastante. Então, assim, deixar o agradecimento, aos nossos apoiadores, parceiros, né? Principalmente o SEBRAE, que é o grande investidor da Rural Tours, a Prefeitura de Venda Nova, né, que participa ativamente, não só através da disponibilização de recurso, mas assina esse ano como co-realização também a feira. Então, a feira é assinada Realização Montanhas, Capixabas Convention, SEBRAE, a co-realização a Prefeitura de Venda Nova do Imigrante. Nós temos o apoio do Governo do Estado através da ADERES e através da Secretaria de Turismo do Estado, e patrocínios, né, do Sicoob e do Sicred. A Agrotures, né, que o Marco Grillo luta aí para poder manter aberta, também nos apoia lá. Então, assim, agradecer mais uma vez a oportunidade de estar aqui, de poder estar falando da Rural Tours. Trago um abraço também do seu Valdeir Nunes, o presidente do nosso convention, que não pôde estar aqui, mas que está conosco em todas as ações. Então, é isso. Muito obrigada e deixo o convite para estarem lá conosco.
0: André, muito obrigado. Fique conosco, por favor. A casa é um pouquinho apertada, mas a gente direciona aí do jeito que dá, tá? Sei que as suas palavras aqui são reais, né? A feira se torna de grande proporção, mas a gente vai deixar para falar isso no momento oportuno, tá bom? Você tem uma tarefa árdua para resolver, eu sei disso, você vai dar conta. Patrícia, por favor, fique à vontade.
2: Boa noite. Queria cumprimentar a mesa e, assim, né, todos os vereadores. A Andrea já falou bastante da feira, então a primeira coisa que eu queria falar é para vocês seguirem o Instagram da Rural Tours, para vocês conseguirem acompanhar toda essa programação. A Rural Tours, ela está na sexta edição, ela ganhou muita força, né, aqui na região das montanhas, mas no Brasil. Hoje a gente é referência no Brasil em turismo de experiência. Venda Nova tem a sede do Sebrae de Turismo de Experiência em Pindobas, e é por isso que a gente investe tanto nessa feira, né, e nessa região. Eu acho que o grande diferencial que a gente está trazendo para a Rural Tours esse ano, na sexta-feira, é o seminário de uvas de inverno. O Sebrae, a gente quer desenvolver uma nova atividade na região de montanhas, né? Foi feito já pelo Incapé um estudo, nós temos solo, temos condições climáticas de produzir uvas de qualidade, né, para produzirem bons vinhos aqui em Venda Nova e na região, né, desde o Caparaó. E hoje o Espírito Santo ainda está para trás nessa atividade, se a gente pensar a nível de Brasil. Temos poucos produtores e o Sebrae, a gente está junto com o Incapé, a Secretaria de Estado aí, de Agricultura, trabalhando, né, para, quem sabe, daqui a algum tempo a gente também ser referência na vitivinicultura. Então, na sexta-feira, vamos trazer o Papa da Dupla Poda no Brasil, Dr. Murilo, né, um especialista, e outras participantes, empresários do setor, para trazer um pouco para a gente dessa realidade. E também, nesse dia, vamos estar soltando um edital onde que o Sebrae, Incapé e esses parceiros vão estar abrindo esse edital para doação dessas mudas, né, de uvas. Então, é nosso papel, né, fomentar, estruturar, trazer conhecimento e também abrir esse edital, que é uma nova atividade aí para o produtor rural. Então, fica o convite, né, para vocês e para os ouvintes aí. Como a Andrea falou, a gente também está trazendo de diferente esse ano os projetos do Sebrae Tipo 1, como Pindobas, que a gente já trabalha, mas vamos trazer o Grande Buda, vamos trazer Muniz Freire com a Fazenda Santa Maria, Pacotuba, né, e outros no estado. Então, a feira não é das Montanhas Capixabas, a feira ela é do Espírito Santo e o Sebrae quer mostrar essas belezas, né, para a comunidade. Então, assim, a feira vai ficar linda, nós estamos abrindo mais cedo, né, para a população, para a rede escolar e visitar, com um papel também pedagógico, né, a comunidade precisa conhecer não só o que Venda Nova tem, mas o que o Espírito Santo tem a mostrar. Hoje a gente é capital nacional do agroturismo, recebemos turistas, né, do Brasil todo, cada vez mais a gente tem visto pessoas de diferentes estados frequentando a nossa região, e eu acho que vale a pena também a gente conhecer outros territórios para saber indicar para quem nos visita aqui. Está muito rica a feira em experiências. Esse ano o Bike Terroir é algo novo, né? Então é a bikes elétricas, onde a gente também tem condições de contemplar a natureza, a Mata Atlântica, a parte de observação de aves. A trilha foi cuidadosamente preparada, tem estações para relaxamento, está muito linda. Então vocês, a gente tem cortesia, tá, para vocês participarem dessas experiências. E no espaço Vines, é um espaço onde que a gente vai estar trazendo de novidades também um auditório com degustação de vinhos capixabas, tá? Vão ser harmonizados lá com produtos locais, principalmente os produtos das IGs, então, Beiju, o Socol e outros, né, produtos de IG capixaba. E a degustação do tão famoso, né, Café das Montanhas. Então, é um produto, né, da região, muito forte na nossa economia, e nós também vamos estar ressaltando, né, degustações, harmonizações do café das Montanhas Capixabas. Outro espaço muito interessante que a gente vem trazendo é o Prosa de Negócios. É um espaço onde que as rotas, principalmente as rotas mais novas que o SEBRAE vem trabalhando, estruturando e qualificando os empresários, a gente traz para cá junto com os agentes de viagem e outros entes para demonstrar para a comunidade o que tem de novo. Tá? Então, aguardamos vocês, a feira está linda, o SEBRAE, o Montanhas e todos os parceiros têm preparado com muito carinho e eu tenho certeza que quem estiver lá vai gostar, né, do que a gente está preparando com muito carinho e cuidado para vocês. Queria agradecer vocês, vereadores, né, pela emenda, por estar sempre, né, apoiando as iniciativas, né, tanto do SEBRAE quanto do Convention aí. Muito, muito, muito obrigada mesmo e continue contando com o SEBRAE também para o desenvolvimento de Venda Nova e de toda a região. Ah, e queria deixar um abraço, eu até saí um pouquinho da sessão, que o Pedro, nosso superintendente, né, deu uma ligadinha e deixou um abraço para vocês. A partir de quinta-feira, ele também é morador de Venda Nova do Imigrante.
0: Patrícia, nós que agradecemos. Fique conosco, por favor. Talvez alguém tenha alguma pergunta pertinente em relação a isso e possa nos responder. Vamos agora para a explicação pessoal. Convido o primeiro vereador inscrito, Antônio Fernando Altué, para fazer uso da palavra.
3: Boa noite, senhor presidente, membros da mesa. Hoje que está mais...
0: mais bonito com mulher,
3: mais, né? Mais florida, né? Tá floreada de boas, boas pessoas que têm bom senso e têm muita vontade de ajudar a região. Andréia, você já está aprovada nisso aí, tá? Recebeu até título por merecimento. Patrícia também colabora bastante. E a Patrícia, o SEBRAE, também está aí somando forças com a nossa região, junto com o Pedro, junto com toda a sua equipe. E levando o progresso não só para a Venda Nova, para todo o Espírito Santo. Você falou uma coisa legal. A Agrotures está aqui em Venda Nova, acontecendo aqui. Mas a gente vê que tem outras regiões que devem ser visitadas com frequência por nós, que a gente vai aprender muita coisa também nos vizinhos, né? A gente vê o Caparaó aí despontando como uma área nobre de coisas novas, né? Café de qualidade e belezas naturais. O estado do Espírito Santo, na parte do norte, tem as suas culturas também que vale a pena ser visitada. Muitas vezes a gente fica pensando, vou fazer turismo, viajar para longe. Se a gente conhecer o Espírito Santo, dá para ficar muito feliz. Enfim, Agrotours, eu tenho participado de todas elas aqui em Venda Nova. O ano passado foi extremamente um sucesso. Vocês já tomaram as providências de uma das coisas que foi reclamada, o espaço. Agora tem a novidade de mais 1.200 metros de área de alimentação, que realmente ficou prejudicado no passado. Espero que esse ano as pessoas se sintam bem à vontade. Enfim, SEBRAE e Convencho, de mãos dadas, vocês vão longe, né? Nem precisa de pé não, só de mãos. Tá, André? Parabéns para você, para o trabalho de vocês. Agradecer a camisa que foi dada para todos nós, para a gente. Enfim, é assim que se constrói um estado, uma localidade, é assim que o progresso chega. Quando tem pessoas certas nos lugares certos, ele convence a participação das pessoas que querem empreender. Então, desperta o empreendedorismo. Parabéns a vocês. Senhor presidente, eu venho aqui também na tribuna hoje. A semana, dia 3, segunda-feira passada, lá em São João, na localidade aí da propriedade de Tony Venturim, um caminhão foi passar na ponte, quase que vai tudo de água abaixo, né? Então a ponte está bem danificada, as cabeceiras estão bem feitas, mas a ponte é de madeira. E eu conversei com o Juninho Cardoso, Ele falou assim que tem 4 pontes contempladas para Venda Nova, vigas de pontes. Porém, a exigência é muito grande, porque não é só das vigas, tem que ter as cabeças das pontes bem feitas, bem acompanhadas pelos engenheiros, tem um checklist bem puxado. E não sabe se aquela está contemplada, mas independente se está ou não, eu deixo aqui para que faça o pedido à nossa assessoria, ao prefeito, que tome as providências para que faça acontecer o mais rápido possível a colocação daquelas vigas naquela ponte. Lá tem de 10 a 12 moradores, empreendedores, proprietários rurais, tem empresa também de granito, e precisa daquela ponte para escoar a mercadoria, para entrar máquinas, para entrar caminhões pesados, igual está aqui, caminhão quase caindo na ponte. Isso não pode acontecer, porque numa crise dessa, achando quem quer produzir, nós temos que mais apoiar. É uma mão lava a outra, e as duas lavam o rosto e mais alguma coisa. Então, eu faço essa indicação desde já, pedir para a assessoria fazer, para que o prefeito tome os conhecimentos e assim que tiver possibilidade, executar aquela obra. Então, eu agradeço aí a presença de todos, vocês no sentido de apoiar essa semana o Agroturismo, eu vi aqui a programação, é muito puxada. Pena que não vou ter tempo para participar de todas as palestras, de tudo. Mas está empolgante, viu? Quem tiver tempo, vale a pena. E é dentro de Venda Nova, não precisa de viajar, não. É só ir para Pindobas e acertar os horários e participar. Boa noite a todos, obrigado pela audiência e nossos ouvintes. Colabora também, participar dos canais de comunicação, rádio, FMZ e canal de YouTube. Isso ajuda muito a divulgar o trabalho que acontece em Venda Nova, não só pela Câmara, toda Venda Nova. Um abraço.
0: Obrigado, vereador. Próximo vereador, Carlos Alberto Minetti, fazer uso da tribuna.
4: Boa noite a todos, senhor presidente, nobres colegas, público aqui presente, rádios ouvintes, internautas. Eu cumprimento a todos em nome da nossa visita hoje, Lúcia, da Andréia, do SEBRAE. Também cumprimento de forma especial a Andréia Rosa, com quem eu tive a oportunidade de trabalhar no Polento Off-Road, e também a nossa amiga Patrícia Altueco, também tive a oportunidade de participar trabalhando junto no Polento Off-Road. Hoje, Patrícia, eu ia fazer um convite aqui para a população que está nos ouvindo, ela está prestigiando a Rural Tours lá no Distrito Turístico de Pindobas, mas depois de uma fala de vocês duas, quem sou eu para fazer esse convite? Cabe a mim é só reforçar a todos que estão nos ouvindo, que puderem estar comparecendo lá na Rural Tours esse final de semana, começa na quinta-feira até domingo, para estar conhecendo e vivenciando, experimentando o que Venda Nova, vereador Valdir, e todo o Estado do Espírito Santo tem de melhor. Então, fica aqui o convite, o reforço do convite, a Andréia, as duas, Andréia e a Patrícia, falou aqui de várias atrações que vão ter lá, e eu falou para a gente estar acompanhando as redes sociais, né, Patrícia? Eu acabei de ver recentemente que vocês ainda não falaram que vai ter balão. Então vai ter balão também esse final de semana lá na Rural Tours, fora esse monte de experiência e coisas importantes que vai ter lá esse final de semana. Então fica aqui o convite. E eu também não poderia deixar de convidar a população, se tiver um tempinho, vereador Valdir, colegas, quem puder estar comparecendo, lá no Alto Colina esse final de semana vai ter uma etapa de Enduro, do Capixaba de Enduro, do Capixaba Regional de Enduro, lá no Alto Colina. Os meninos que estão realizando o evento lá, os mesmos meninos que fazem o Polento Off-Road. Então, quem está podendo ir dar um pulinho lá em cima, está prestigiando, o bar vai estar aberto, vai ter o cross-test ali, que você pode sentar ali na comunidade, Valdir, perto da igreja, está vendo o pessoal competir ali no cross-test. Então, quem puder estar lá prestigiando, eu mesmo vou dar uma passadinha lá em cima, para prestigiar os meninos que vão estar realizando esse evento, e depois eu vou lá para a Rural Tours também. Então fica aí o convite para esses dois eventos de final de semana, e eu também queria falar de forma bem rápida, objetiva aqui, das votações que foram aprovadas hoje, vereador Alex. que foi aprovado o projeto aqui, o PL 40 de 2026, que a gente acabou alterando dois artigos de um projeto que faz cessão gratuita do imóvel lá do Caxias para a Polícia Militar. E nessa aprovação desse projeto, a gente alterou aqui somente a numeração do imóvel, vereador Valdir, e também o prazo de vigência da cessão de 1 para 10 anos. Também a gente aprovou aqui o projeto 42 de 2026, que é o Instituto Programa de Recuperação Fiscal. Você que está nos ouvindo, então, vai ter oportunidade de procurar o executivo e está negociando as suas pendências com um abatimento de até 100% de juros e multas. Também aprovamos aqui o projeto 43 de 2026, que altera o Plano Diretor Municipal, o PDM, né? Os projetos que já se encontram em tramitação e já possuem anuência prévia do Executivo terão prazo de 7 anos para apresentar essa documentação. Então, a gente alterou esse artigo, passando de 7 para 7 anos. A gente também aprovou aqui hoje dois repassos de subvenção, que foi um lá para a PAI, num valor de R$ 400 mil, que é o projeto 45 de 2026, e a gente aprovou aqui também um repasse lá para o Hospital Padre Máximo no valor de R$ 372.917. Só isso, presidente. Uma boa noite a todos.
0: Só um minutinho, vereador. Qual o horário lá no Alto Colina?
4: Alto Colina, perdão, senhor presidente. Começa às 8 horas da manhã, de 8 a meio-dia.
0: Ok, obrigado. Próximo vereador, João Batista de Assis, fazer uso da palavra.
5: Gostaria de começar cumprimentando a mesa na pessoa do presidente Alexandre, o secretário Dix. Cumprimento os nossos vereadores na pessoa do Yuri, que fez aniversário na última semana, e aproveito para reforçar os parabéns, né? Cumprimento também as nossas convidadas, né? Senhora Andréia, as Patrícias, ó, tive que achar um plural aqui, né? E parabenizar, porque muito me desperta que quem foi na feira do ano passado, esse ano está morrendo de curiosidade. Eu já passei duas vezes ali essa semana, a gente vê ali dezenas de pessoas trabalhando, empenhado para dar o melhor. Isso aí desperta a curiosidade, Wallace, de como vai ser. A vontade é parar e ir lá ver. Mas a gente espera tudo estar pronto para a gente também ter certeza que a gente vai se surpreender. Então, de antemão, já parabenizo as senhoras, as senhoritas e toda a equipe. Cumprimento, nesta noite, dia 8 de agosto, os funcionários dessa casa, na pessoa do doutor Dinaí, da Sara, do senhor Alexandre, né, pelo dia do advogado. Homenageamos, né, esses profissionais que fazem da sua vida uma missão de buscar justiça. Ética é o seu compromisso. O que seria da justiça sem essas figuras? Não teria justiça, né? Cumprimento os nossos amigos rádio ouvintes, na pessoa da Andréia, do Anthony. Cumprimento também os nossos internautas, na pessoa do sargento Ednildo, da Marilza Dordenone, e todos os moradores ali da região de São João. Nesta casa, eu cumprimento a Dona Santa, o Patrick, muito nos honra a presença dos senhores nesse ambiente. Eu começo fazendo uma indicação. Ali naquela imagem que aparece, a gente vê ali ao entorno da igreja de Santa Terezinha. E ali tem ao lado um mapa, e a solicitação hoje é para quê? Solicito que seja instaurado, né, instalado naquela região, duas faixas elevadas, uma próximo à Rua das Paneiras e outras na rua de frente à Igreja de Santa Terezinha. Esse local, Carlinhos, é o local onde nós nos deparamos com os alunos realizando ali as provas para adquirir a habilitação na categoria A. Desde que se iniciou a reforma do Polentão, esse espaço tem sido usado para essas pessoas. E alguns motoristas, talvez por não ter conhecimento, eles chegam naquele local, mesmo sinalizado, vocês percebem lá alguns cones, algumas placas que foi providenciada pelas autoescolas credenciadas, pessoas que desenvolvem ali determinadas velocidades que, se precisar de parar, não vai parar e a gente vai ter, às vezes, ali situação aí triste, colocando a vida de alunos em risco. Em continuidade, ainda no mesmo espaço, a gente faz uma segunda indicação para que a secretaria competente possa estar realizando ali um muro, uma cerca de contenção, que seja de madeira, algo que vai ser avaliado aí pela engenharia técnica, né, do executivo, para que a gente aumente e preserve ali a vida desses alunos. Já tem vários relatos de aluno fazendo a prova e, por às vezes, não ter ainda aquela expertise, às vezes assusta, às vezes perde o controle do veículo e é lançado dentro do rio. E, graças a Deus, esses fatos aí, a gente não tivemos aí resultados catastróficos, né? Mas até quando a gente vai esperar? Os nossos alunos, né, que são aí as pessoas que vão nos substituir, merecem. E não pode ser algo feito aí de improviso, porque a gente sabe que tem as questões arquitetônicas, nós temos as questões de estéticas, entre outras, né? Mas a gente deixa aí esse pedido de indicação ao executivo. A gente faz a indicação e, quando são atendidas, né, presidente, a gente tem que parabenizar e reconhecer os feitos, né? E ali a gente percebe que na última sessão, antes do recesso, foi iniciado uma manifestação de uma indicação para que fosse realizada ali a manutenção da iluminação pública na rua do Padre Pedro Escaramuzzi, com a Justina Mascarello Zandonaide, localizada no bairro Vicente Zandonaide, vulgo Lavrinha. E antes mesmo de eu assinar a indicação, presidente, ela foi recusada, a secretaria já havia realizado ali a manutenção. Então, eu aproveito para agradecer aí o prefeito Dalto, o secretário de obra Marcos, o Alex Barros e sua equipe. Eu gostaria de saber o nome da equipe para agradecer, porque a gente, às vezes, a gente se apega muito na administração e esquece de quem está lá executando o serviço. E aquela iluminação ali, ela vem de encontro à segurança, à qualidade de vida das pessoas que residem nas proximidades. Ainda, gostaria de fazer um agradecimento ao executivo, em especial à Secretaria de Obras, onde lá no bairro Evangelista, a pedido da comunidade, foi feito alguns quebra-molas. Porém, eles foram feitos de maneira que estavam trazendo aí prejuízo e risco. Eles ficaram altos, desproporcionais. Imediatamente, quando foi realizado ali o pedido diretamente com o secretário Marco, também foi atendido. E hoje ele está ali dentro das especificações que atende à necessidade daquela comunidade. Então, reforça aí os agradecimentos por essas duas indicações que foram atendidas antes mesmo de chegar e ser protocolada. E para finalizar, eu deixo aqui um alerta. Eu recebi uma denúncia que aqui no centro de Venda Nova nós temos, o Alex, uma senhora com uma criança na condição de moradora de rua. E elas diariamente, Valdir, recebe ali doações, esmolas, até aí não tem crime. E a gente sabe que os nossos munícipes, eles gostam de ajudar as pessoas. Porém, no segundo momento, chegou a informação que a criança que está com essa mulher, ela pega parte desse dinheiro vai até uma casa que vende jogos de azar e está adquirindo. Eu já fui essa semana para verificar, não flagrei. Vou voltar e, se acontecer, eu vou estar comunicando, oficializando aí as autoridades para que providenciem. Porque o artigo 81 do Estatuto da Criança e Adolescente, ele preserva as nossas crianças e adolescentes dos jogos de azar. Então, a gente deixa o alerta também, às vezes, aquela pessoa que vai fazer a doação, que oriente, que verifique a destinação desses valores. Muito obrigado.
0: Obrigado, vereador. Próximo vereador, Valdir Dias, fazer uso da palavra.

0: Senhor presidente, a mesa diretoras, Rádio FMZ, YouTube, quero parabenizar as meninas, fez uma excelente explanação sobre o agrotour esse fim de semana. As duas, Patrícia Altué, não é? E Patrícia do Sebrae. Parabéns mesmo, eu tive, viu, não? Acho que todos Venda Nova teve lá no ano passado, teve um show de bola, maravilha. Esse ano, pela a explanação que a senhorita fez aqui, vai ser 10 vezes melhor. Né? Então, parabéns mesmo. Quero parabenizar a Andréia, né? A Andréia do convênio, há muitos anos ali à frente do convênio, com muito profissionalismo, muito trabalho. E muita competência, a gente sabe do seu trabalho, um trabalho muito bacana em frente, à frente aí do convênio. Parabéns, parabéns mesmo, de verdade. E nós, se Deus quiser, vamos estar lá. Se Deus quiser, primeiramente, vamos estar lá. Quero cumprimentar os nobres vereadores, a Santinha, Patrick, que está no fundo, está lá no, sentado no fundo. Quero também Yuri, parabenizar pelo seu aniversário. E, senhor presidente, eu estive passando lá no bairro Sossai, que estamos fazendo um serviço bacana lá agora, viu, Lacraia? Um serviço bacana de calçamento. Então, eu quero parabenizar o prefeito Dalto Perim, toda a sua equipe, o setor de obras, todos os seus funcionários, que está fazendo o serviço, está sendo rápido, muito bacana e muito bom. E o presidente do meu partido, que é o Vicente Calimã, que mora lá, também me pediu que eu parabenizasse o prefeito Dalto Perim, porque, segundo ele, o serviço está maravilha, muito bom mesmo e com muita rapidez. Então, parabéns. E é só isso, que Deus abençoe a todos.
1: Obrigado, vereador. Próximo vereador, o Wallace, para fazer uso da tribuna.

Vou ser rápido. Boa noite, rádios ouvintes, público. Boa noite, rádios ouvintes. Público presente nesta casa, Patrick, Dona Santa. As Patrícias, né? Nessa, Andréia. Parabenizar pela explanação, o convite, bacana, é importante. E vocês podem sempre contar com esse humilde vereador que a gente vai estar sempre destinando uma emendazinha. É pouquinho, mas é de coração e ajuda, né? Isso que é importante. E quem usufrui é o munícipe. Então, quero deixar meus parabéns a vocês, a toda a equipe, tá? Deixo meu abraço ao Pedro Ribeiro, ao Valdeir Nunes, que é importante, fomenta bastante Venda Nova. Quem ganha são as partes hoteleiras, vários empreendimentos que tem dentro do município, sai ganhando com esse evento maravilhoso que vocês propõem aqui para o município. Mas a minha vinda hoje nessa tribuna, senhor presidente, é fazer um convite especial a todos, tá? Aos nobres vereadores, Patrícias, Andréia, sintam-se convidados. Amanhã, a partir das 19 horas, haverá uma missa da família lá na minha comunidade, São Francisco de Assis. Então, hoje ninguém conhece como São Francisco, é famoso Camargo, a comunidade ao qual eu moro, amo de paixão, amo de paixão, adoro aquela comunidade. Então, tudo que eu puder agariar e levar ali para dentro, eles vão ter sempre o meu apoio. E hoje te parabenizar pelo seu dia, que Papai do Céu continue abençoando os seus trabalhos e que você seja feliz no seu trajetório aí, no seu trabalho, e que você continue sendo esse cara bacana, parceiro e unânime com a gente aí. Também quero te parabenizar, não só você, mas quanto a secretária de turismo, Alícia, a prefeitura, todo mundo, pelo belíssimo evento que teve lá, né? Infelizmente só deu para mim ir lá na sexta-feira, mas

0: E no demais eu quero deixar meu convite especial a todos mesmo. Vamos se fazer presente lá na Rural Tours. Eu acho que eu não vou não, hein? Vamos ver. Só no domingo, só no domingo. Vai não, vai não. Mas aqui, um boa noite, meu muito obrigado. Fique com Deus, todo mundo.
1: Próximo vereador, Yuri Uliana, fazer uso da tribuna.
2: Rádio ouvintes, internautas, aqueles que nos acompanham pelas redes sociais, Rádio FMZ, cumprimento todo mundo, público presente, Dona Santinha, que estava aí, o Patrick. Presidente, seu nome, eu cumprimento a mesa. Em nome do Fernando, todos os meus colegas vereadores. Quero começar cumprimentando as Patrícias, a dupla dinâmica do SEBRAE, é, a Andréia. E o que eu estava ali refletindo, três mulheres que fazem uma feira tão grande, um evento tão grandioso, eu e o Fernando estávamos comentando disso, com uma programação tão intensa, é, e vocês refletem a força, a inteligência e a capacidade da mulher de fazer, e é muito bonito, e eu parabenizo vocês. Coloca a Venda Nova no lugar de destaque para todo o estado e para o Brasil. Então, quem conhece a Rural Tours, quem já participou, sabe o quanto ela é importante e que grandiosa é essa feira. Então, parabenizo vocês, Patrícia, Andréia, pelo trabalho. E eu também, muito alegre, lembrava, a Patrícia foi uma pessoa muito importante para mim no momento difícil da minha vida. E eu pude compartilhar muitas coisas com ela. E ela sempre muito doce, muito sábia. Foi importante e levo você no meu coração, todas as suas palavras. E você foi, você trouxe encorajamento para esse vereador seguir e ser de fato feliz. Muito obrigado, Patrícia. Eu faço público essa fala e esse carinho que eu tenho por você, tá bom? É, eu quero aqui falar do 24º rodeio que aconteceu no Caxixe. Uma festa muito bonita, muito organizada, e ali a gente viu que com pouco pode se fazer muito. Então, uma festa mais enxuta em termos de investimento, mas que atendeu esse município, que fez um rodeio muito bonito, muito organizado, que atendeu associações importantes como a PAE, como o Conselho de Desenvolvimento e também a Prefeitura. Então, parabenizo a Alice, o nosso prefeito municipal, ao Conselho de Desenvolvimento do Caxixe, a PAE, pela organização, pelo empenho, pela dedicação, para aquela fé, que aquele rodeio pudesse acontecer, tá bom? Eu quero pedir a Sara que pudesse encaminhar, só encaminhar mesmo a família do Renato Pianzoli, uma moção de empenho, uma moção não, uma carta para a família, desejando os pêsimos, falando um pouco da história deles, se precisar a gente conversa com eles, e também do Didi Juliana. Tá bom? Pessoas importantes para esse município, muito queridas, primos meus que vieram a falecer. Então, que seja encaminhada essa homenagem à família. Tá bom? Do mais, é só isso. Agradeço a todos vocês e que Deus os abençoe.
1: Obrigado, vereador. Próximo vereador, Alex Nas, fazer uso da palavra.
3: Boa noite a todos, cumprimento a mesa, presidente, em nome do Fernando Altoé, todos os colegas vereadores, vou ser bem breve hoje. Em nome, né, do vereador Yuri, representante do Caxixe, tá? Quero parabenizar, em nome da Alice Calimã, prefeito da Alto Perim, a todos os envolvidos, pessoal também da associação, né, do Caxixe, pela festa. Estive presente na sexta-feira, eu e o vereador Lacraia. No sábado, né, o vereador Carlinho também, o Alexandre esteve presente. Então, assim, igual o Yuri falou, né, foi uma festa com um investimento um pouquinho menor, mas que a gente viu a grandeza e o retorno, né, para o nosso município, graças a Deus, e deu tudo certo. Quero agradecer as meninas pela explanação, vou fazer de tudo para estar presente. Na abertura, eu já falei com o Carlinho, não vou poder estar presente porque eu tenho um compromisso com a igreja. Tá? Mas depois, se der, eu dou uma passadinha lá. E no final de semana, né, estarei presente. Vou tentar visitar também todas as oficinas, na medida do possível, porque, como vocês sabem, a Shopee me pega de domingo a domingo. Então, eu só estou liberado depois que eu finalizo...

0: o meu outro compromisso. É, gostaria de estar pedindo, Sara, para estar encaminhando mais uma vez um ofício para a Secretaria de Obras, solicitando que fizesse, né, um paliativo aí na rua Emiliano Pedrino Lourenção, né? É aquela rua situada na Tapera, na Chácara Tapera, aquele morro, Fernando, na subida ao lado da oficina do Nali. É um local onde eu passo todos os dias, né, para chegar no galpão da Shopee para carregar. E assim, já foi pedido por mim, né, pelos munícipes, várias pessoas já mandaram mensagem também solicitando, porque quando chove, ainda não começou a chover. E a valeta, né, a cratera, né, porque valeta não é coisa pequena, a cratera que está lá continua desde a última chuva forte que deu. Então, assim, a gente que passa ali todos os dias, tem a oficina também de carro do Nari ali, carro, caminhão pesado passa ali a todo momento. Então, assim, não tem, né, amortecedor, suspensão que aguente. Daqui a pouco o carro vai ter que ir para a oficina. E aí? Uma coisa, a meu ver, simples de fazer, rápido, né? Que eu vou pedir novamente, né? E assim, tô passando ali todos os dias, as pessoas pedem. Pô, vereador, você não vai fazer nada? Eu falei, eu tô pedindo, né? Eu não tenho a máquina na mão. Quem tem a máquina é o secretário. Então, vereador Carlinhos, se eu tivesse a máquina, já tava feito, né? Porque preguiça para trabalhar a gente não tem, não. Graças a Deus. Do mais é isso, né? Quero mandar um abraço aqui pro meu amigo Luiz Oscar Falquito, está nos acompanhando aí, galera do Buraco Quente Futebol. E meu agradecimento a todos, uma ótima semana aí.
1: Obrigado, vereador. Passa a presidência para fazer breves palavras.
2: Assumo a presidência com a palavra o vereador Alexandre Filete.
1: Boa noite, seu presidente, seu nome, cumprimento toda a mesa, meus colegas vereadores, as pessoas que nos acompanham ainda, satisfação tê-los conosco nesse momento. Começo agradecendo mais uma vez a pessoa da Andréia e das Patrícias, né, pela vinda de vocês aqui, explanação para deixar a nossa comunidade de Venda Nova, o nosso município, mais bem informado, muito embora tenha a programação já especificada, como já foi dito, mas as pessoas que nos acompanham, principalmente pelas redes sociais, têm a oportunidade de ouvir e ficar bem gravado essa circunstância pelo qual nosso município, mais uma vez, mais um ano, vai atravessar essa festa tão bacana, nesse evento, melhor dizendo, né, que traz tanto investimento. As pessoas, às vezes, não conseguem mensurar, né, que um evento dessa magnitude não só gira, né, economia dentro dele, mas ao entorno como um todo. Né, e lá, como o distrito de Pindomas, como já foi muito bem dito aqui em momentos passados, né, está se desenvolvendo. E em breve nós teremos novidades naquele local que cada vez mais está se expandindo. E nesse contexto todo, nós não poderíamos deixar de agradecer a presença massiva, né, sempre do convênio, Andréia, na sua pessoa, se esforça ao máximo para poder trazer benefício não só para o município de Vila Nova, mas nesse caso, né, nós precisamos reforçar isso aqui, e também do SEBRAE. Levo o nosso abraço ao Pedro, né, Patrícia, vocês todos do SEBRAE, que fazem acontecer, e o SEBRAE é o precursor disso aqui, né, tanto da criação do distrito, como esse evento está realizando, tanto do convênio, como principalmente o SEBRAE, sem o qual esse evento não estaria no município de Venda Nova. Né? Logicamente que o município contribui naquilo que ele pode, mas tem que ter parceria para que ele possa ser realizado. E aqui nós agradecemos, em nome da Câmara Municipal, a todos vocês. É, a festa do Caxixe também, nós tivemos lá na abertura na sexta-feira, e eu quero enaltecer e agradecer também a pessoa do Mineiro e da Roberta, né, que foram os cabeças para a realização desse evento. É um evento, como já foi dito, Yuri, né, principalmente no seu distrito, muito bacana, mas poderia ter ficado melhor mesmo. A gente pode, a gente almeja isso, né, que o evento pode trazer realmente mais comodidade, pode trazer mais ganho para a comunidade e tal. E nesse contexto, orientar o executivo. Esse evento foi firmado o contrato faltando uma semana para o evento. Isso inviabiliza a empresa, né, de poder fazer um evento com uma melhor fazer o evento se tornar melhor. Isso é o executivo que tem que tramitar esses processos com antecedência, né? E fazer o que o mineiro fez lá nesses curtos espaços de tempo, eu juro, se fosse outro, eu acho que abandonaria, né? Porque ele é daqui do município e fez acontecer. Então, deixo aí os parabéns para o mineiro, para a Roberta, né, e deixo aí esse recado para o executivo para que possa antecipar essas tramitações para poder ter um evento cada vez melhor. E, logicamente, o município do Caxixe é a primeira vez que realiza essa festa do rodeio. Se não fosse a estruturação do Polentão, talvez não teria sido realizado lá. Vê como é importante essa interação de comunidade com o município. Às vezes, não só no Caxixe. É lógico que lá tem uma estrutura para isso, né? Mas talvez em outros locais também, de estar fazendo esse rodízio para poder trazer também a comunidade mais próxima do centro. É, foi feito um requerimento pela minha pessoa ao executivo, dias atrás, sobre a questão do pagamento da gratificação dos operadores de máquinas pesadas, e naquele contexto trazido pela lei também contemplava motoristas, né, acima de categoria lá em relação a pesos brutos. E esse requerimento especificava algumas informações e já foi respondido aqui pelo executivo, quero agradecer. Muito embora ele tenha respondido que a gratificação foi pago a 9 operadores, e aqui não especifica, mas a informação que se chega é que são operadores de máquinas pesadas, não especificou, só disse aqui que está os critérios adotados foi de acordo com o decreto, e somente dessa forma veio para nós, mas pelos cálculos, se você tem 9 funcionários que receberam uma quantia total de 13 mil e alguma coisa, dividido por 9 vai dar o teto, que estava lá na lei, se eu não me engano, até R$ 1.500. Então, eu não sei se teve realmente um processo, mas não estou desmerecendo, né? Eu acho que se foi pago porque foi por merecimento, mas deixou de se contemplar algumas pessoas que estão descritas na lei. Sou obrigado a fazer outro requerimento porque vê informação, às vezes, incompleta. Mas deixo aí o recado para quem nos ouve, muito embora esses pedidos ao vereador são pedidos, né, das pessoas interessadas, como não foi pago, eu não sei por quê. Vou ter que pedir de novo para poder entender por que não foi pago a todos os que estão descritos na lei. E somente com a resposta do executivo que eu vou conseguir respondê-los da melhor forma. Fica aí o nosso recado. Tapera, já foi dito aqui por algum vereador, Valdir, que passou lá, questão do calçamento. Esse calçamento não é dessa administração, é da administração passadas, estão sendo contemplado agora. E quero agradecer a pessoa do Giovanni de Essencial, uma das empresas, já disse aqui, com muita capacidade de exercer obras dessa natureza no nosso município. Eu acho que deveríamos dar muito valor a ele. É claro que tem tramitação, tem licitação, mas deixo aí, Giovanni, na sua pessoa, nossos agradecimentos. Mas lá na Tapera, basicamente naquela matinha que se atravessa, já tive reclamações de moradores lá de dentro, moradores que às vezes não têm condições de estar passando com o carro e precisa se fazer a pé. Principalmente à noite, a iluminação é precária naquele trecho, e eu tive lá presente hoje, gostaria que o Pepe passasse ali, para quem via nas fotos, não dá para mensurar muito bem, mas essas fotos aí já indicam um indício de que a vegetação já está tapando totalmente a via, né? Não tem mais os meios fios, já estão todos tomados de sujeira, de mato, um trecho curtíssimo. Gostaria de passar aí a indicação para o executivo para que ele possa realizar essa limpeza, né, dessa particularidade, inclusive a questão da iluminação, que é muito precária. As lâmpadas que foram colocadas lá num acesso de grande perigo, que ali é uma área ermo, né, que é à noite, fica muito escuro, pessoas a pé, às vezes com criança, com família que às vezes não tem carro, que mora lá para dentro, né, fica aí o pedido de socorro. Então, transmite ao executivo para que possa fazer essa manutenção, e tem gente para isso. Então, eu acho que não custa nada o executivo atender esse pedido da comunidade lá de dentro. Dia do advogado, Tinaíra, em seu nome, né, mais uma vez, aqui já foi dito também, mas eu gostaria de enaltecer, né, essa brilhante tarefa que nos foi dada, eu também me incluo nisso, né, que a gente passa um período longo da vida estudando para tal, para poder ajudar as pessoas, nada mais do que isso. Né? É uma função bacana que nos permite orientar e ajudar as pessoas, principalmente aquelas mais necessitadas. Esse é um dilema dentro da advocacia e nós precisamos carregar isso dentro do coração para fazermos o máximo, principalmente as pessoas, né, menos favorecidas. E assim, cumprimento todos os meus colegas advogados do município de Venda Nova, sintam-se todos acolhidos também por este momento. Estive hoje presente na praça, tão falada aqui já inúmeras vezes, do Minete. Acho que é Aldo Minete, Praça da Aldo Minete. Passei lá hoje, não tem varrição, tá sujeira para todo lado, praça só tem um nome, não existe praça lá mais, só existe o nome. Aquela vegetação, para lá aqueles jambo, maioria seco, maioria com problema já, já foi dito que para ser cortado está lá do mesmo jeito, não existe praça, não sei. Não sei nem o que pedir lá, né? Num espaço público que não tem nada. Tem nada. Então, para que a administração possa olhar com carinho, a gente preza aqui por tantos outros lugares que não tem para que sejam feitos, e ali que tem, já não existe o tem mais, né? Não tem mais nada. Então, eu acho que para uma administração onde existe 32 milhões em caixa para ser utilizado dentro do município de Venda Nova e deixa uma praça quase no centro de Venda Nova naquelas condições, é um pouco inadmissível. Então fica aí o recado para o executivo tomar providência e tem condições de sobra para tal. Refis já foi aprovado aqui, dito, muito bem dito, também reforçado pelo nosso vereador Carlos Alberto Minete. É a oportunidade, muitas pessoas nos cobram isso, né? Que às vezes tem dificuldade e aí gerou multa, gerou juro e às vezes vem ao município e não encontra a resposta que precisa. Então é a oportunidade, deixa aí mais uma vez o recado, aquelas pessoas que têm alguma dificuldade, procura aqui a prefeitura, acredito que vai ser feito um parcelamento, né, da melhor forma para que todos possam aí pagar suas dívidas de uma forma mais suave, né, das medidas, né, das possibilidades de cada um. Também, só reforçar aqui o que foi dito pelo vereador Yuri, na pessoa do Renato Pianzola, nossos sentimentos a todos os familiares, uma perca repentina, ninguém esperava isso, é muito duro, né, para a família que fica, para a esposa, para os filhos, então leve nossos sentimentos. Também gostaria de reforçar o pedido aí, para que fosse encaminhado realmente, né, esse reconhecimento. Né, Yuri, não é nada mais que isso, que um reconhecimento. Do mais, desejo a todos uma boa noite, volto ao meu posto para que a gente possa fazer o encerramento dessa sessão.
2: Devolvo a presidência.
1: André e Patrícia, algo que ficou no esquecimento, gostariam de fazer alguma consideração final, ou está bem explanado, tudo tranquilo? Não tá. Meus colegas vereadores, eu acho que também já está tudo mais ou menos dentro dos questionamentos que foi apresentado. Gostaria de agradecer mais uma vez a presença de todo o público que nos acompanha pelas redes sociais, e não são poucos, né? Eu encontro várias vezes pessoas que falam que acompanham a sessão. Isso é muito importante, né? Para ficar aí no conhecimento, a par dos acontecimentos do nosso município de Venda Nova. Então, agradeço a presença de todos que nos acompanharam pelo YouTube, pelo Instagram, também pela rádio FMZ, agradecer a equipe técnica dessa Casa de Leis, meus colegas vereadores aqui presentes, as pessoas que nos acompanharam todos. E não havendo mais nada a ser tratado, eu encerro esta sessão às 21 horas e 1 minuto. Uma boa noite a todos.
3: Muito bem, transmitimos aí direto da Câmara de Venda Nova, sessão dos vereadores desta terça-feira. Voltamos à nossa programação, temos aí a retransmissão da Voz do Brasil e na sequência o Songs by Night. Uma ótima noite a todos e até amanhã, se Deus quiser. Tchau, tchau.
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5: Está no ar a Voz do Brasil. As as notícias do governo federal que movimentaram o país no dia de hoje.
6: Olá, boa noite.
5: Boa noite para você que nos acompanha em todo o país.
6: Terça-feira, 11 de agosto de 2026.
5: Vamos aos destaques do dia.
6: Plano da Apex quer diversificar destino das exportações brasileiras.
5: Iniciativa busca apoiar empresas impactadas pelas tarifas